0: agosto, a Apex Brasil deve apresentar um plano de diversificação de mercados, especialmente para os exportadores impactados pelo tarifaço.
1: E ainda, Banco Nacional de Antígenos integra a estratégia brasileira de defesa agropecuária contra a aftosa.
2: A estrutura permite a produção emergencial de vacinas em prazo reduzido em caso de necessidade sanitária. Thaís de Araújo.
3: O banco integra a Estratégia Nacional de Preparação para Emergências Sanitárias, juntamente com ações permanentes de vigilância e monitoramento da sanidade animal.
1: E vamos falar também sobre o El Niño, que traz fortes chuvas no sul do país, ondas de calor e seca no norte.
2: Risco também de incêndios florestais, especialmente na Amazônia, no Cerrado e na Caatinga.
1: Para entender mais sobre os impactos para o Brasil, nós conversamos com o Gilvan Sampaio, do Instituto Nacional de Pesquisas Espaciais.
4: As previsões indicam que será um El Niño de forte intensidade, a muito forte intensidade, mas não há motivo para pânico. Nós temos que nos prepararmos para fazer com que os impactos sejam os menores possíveis.
2: Na apresentação da Voz do Brasil, Mariana Jungmann e Nazi Brum.
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2: Empresas afetadas pelas tarifas anunciadas pelos Estados Unidos vão ter apoio da Agência Brasileira de Promoção de Exportações para encontrar novos mercados.
1: Para isso, a Apex vai implementar um plano de 130 milhões de reais com foco na descoberta de novos parceiros comerciais.
2: A meta é chegar a países da União Europeia e países asiáticos.
0: A aplicação da tarifa de 25% sobre os produtos brasileiros, anunciada em 15 de julho, atinge 2.375 produtos. 7 bilhões e 200 milhões de dólares são impactados pelas novas tarifas. De acordo com a Agência Brasileira de Promoção de Exportações e Investimentos, o processo de busca por novos compradores internacionais vem sendo intensificado desde o ano passado, após as primeiras medidas tarifárias adotadas pelo mercado norte-americano. Atualmente, 72% das empresas brasileiras que vendem para os Estados Unidos já adotaram pelo menos mais um país de destino para as mercadorias. E já no início de agosto, a Apex Brasil deve apresentar um plano de diversificação de mercados, especialmente para os exportadores impactados pelo tarifaço. Como detalha o presidente da Apex Brasil, Laudemir Miller.
5: Nós vamos anunciar um plano de 130 milhões em parceria com o setor privado, mas evidentemente que a implementação do acordo Mercosul-União Europeia, para que as empresas possam de fato aproveitar as oportunidades desse acordo, é um dos elementos centrais do nosso plano. Mas enfim, assim, o importante são os setores, né? Mas pegando pesadamente a indústria, né? Então o setor de móveis, o setor de cosméticos, o setor de plástico, o setor de calçados, enfim, esses setores que estão tendo esse impacto.
0: Laudemir Miller ressalta que outros destinos já estão mapeados, como os países da Ásia Central.
5: O mundo olha de um jeito diferente para o Brasil, de um país estável, um país democrático. Então, a gente está sendo demandado pelos países asiáticos. O Brasil abriu, até semana retrasada, 651 mercados. Então, imagina a oportunidade que nós temos.
0: O impacto das novas tarifas anunciadas pelos Estados Unidos varia de acordo com o setor e a região. São Paulo registra o maior impacto em valor absoluto, 3 bilhões de dólares. Já Santa Catarina tem o maior impacto proporcional, com 68% das exportações afetadas. Outra região afetada é o Paraná, estado que concentra 70% das exportações brasileiras de madeira para a construção civil americana. Reportagem Luciana Colares de Holanda.
1: O Brasil conta com o primeiro Banco Nacional de Antígenos para a resposta emergencial à febre aftosa.
2: A estrutura foi desenvolvida em parceria entre o Ministério da Agricultura e Pecuária, o Instituto de Tecnologia do Paraná e empresa privada.
3: O Banco Nacional de Antígenos integra a estratégia brasileira de preparação para eventuais emergências sanitárias relacionadas à febre aftosa e para manutenção da segurança sanitária da pecuária. A estrutura foi desenvolvida em parceria entre o Ministério da Agricultura e Pecuária, o Instituto de Tecnologia do Paraná e a empresa Biogênesis Bagó. A parceria foi formalizada nesta sexta-feira em Garim, na Argentina. O ministro da Agricultura e Pecuária, André de Paula, falou sobre a parceria.
6: Porque esse é um laboratório reconhecido internacionalmente e ele nos empresta a credibilidade que chega com isso. Esse também é um laboratório que atende a grandes mercados, a exemplo do que ocorre conosco.
3: O Banco Nacional de Antígenos mantém armazenados em condições de alta segurança antígenos dos sorotipos de interesse para o Brasil. Em caso de emergência sanitária, esse material permite iniciar a produção de vacinas em menor prazo, sem depender de fornecimento externo. O Brasil possui reconhecimento internacional como país livre de febre aftosa sem vacinação. O banco integra a Estratégia Nacional de Preparação para Emergências Sanitárias, juntamente com ações permanentes de vigilância e monitoramento da sanidade animal. Reportagem Thaís de Araújo.
1: Atenção, estudantes que se inscreveram no processo seletivo do programa Universidade para Todos, o ProUni.
2: O resultado da primeira chamada para o segundo semestre de 2026 já está disponível.
1: Os candidatos pré-selecionados têm até o dia 24 de julho para comprovar informações da inscrição junto às instituições de ensino.
7: O processo seletivo do programa Universidade para Todos, o ProUni, recebeu cerca de 530 mil inscrições para o segundo semestre de 2026. Ao todo, mais de 1 milhão e 100 mil estudantes participaram das duas edições do programa neste ano. Cada participante teve a opção de selecionar até duas opções de curso, instituição e turno, conforme as regras do edital. As bolsas integrais cobrem 100% do valor da mensalidade, enquanto as parciais correspondem a 50%. Os cursos com mais inscritos nesta etapa foram Medicina, Direito e Psicologia. Criado em 2004, o ProUni oferece bolsas de estudo em cursos de graduação e sequenciais de formação específica em instituições privadas de educação superior. Para a classificação dos candidatos, o programa utiliza as notas obtidas no Exame Nacional do Ensino Médio, o Enem. Em 2026, os dois processos seletivos somaram mais de 2 milhões de inscrições, realizadas por cerca de 1 milhão e 100 mil candidatos. O resultado da primeira chamada do ProUni já está disponível. Os candidatos pré-selecionados têm até 24 de julho para comprovar as informações da inscrição junto à instituição de ensino e apresentar a documentação exigida. O cronograma prevê a divulgação da segunda chamada em 5 de agosto. O resultado desta etapa será divulgado em 1º de setembro. Saiba mais em acessounico.mec.gov.br/ProUni. Reportagem Edinaldo Júnior.
2: E as inscrições para a formação continuada de escolas de tempo integral foram prorrogadas até o dia 24 de julho.
1: O curso é destinado a gestores escolares e coordenadores pedagógicos de instituições que ofertam essa modalidade de ensino.
2: Nos estados, no Distrito Federal e em municípios de maior porte, também podem se inscrever profissionais das redes de ensino que atuarão como multiplicadores na formação.
1: As orientações sobre a etapa das inscrições estão disponíveis na página de documentos do Ministério da Educação, no portal gov.br/mec.
2: O Ministério do Meio Ambiente e Mudança do Clima apresentou as projeções mais recentes para o fenômeno El Niño após a reunião técnica de monitoramento climático realizada esta semana.
1: O cenário prevê redução das chuvas em parte das regiões norte e centro-oeste e temperaturas acima da média em grande parte do país.
2: E também aumento do risco de incêndios florestais, especialmente na Amazônia, no Cerrado e na Caatinga.
1: Já para a região sul, a previsão é de chuvas acima da média.
2: Os efeitos do fenômeno climático devem se intensificar a partir de agosto, mas serão mais sentidos no fim deste ano, segundo o pesquisador Gilvan Sampaio, do Instituto Nacional de Pesquisas Espaciais, o INPE.
1: Eu conversei mais cedo com ele para saber mais sobre o que esperar do El Niño e como tem sido feito o monitoramento dele pelos órgãos técnicos do governo federal. Acompanhe. Doutor Gilvan Sampaio, é um prazer para a gente ter o senhor com a gente aqui na Voz do Brasil. Vamos começar falando dessas perspectivas para o El Niño esse ano? A gente deve começar a sentir os efeitos mais graves a partir da semana que vem? Como é que tá as previsões de chuvas intensas aí, especialmente para o sul do Brasil?
4: Bom, nós temos aí os impactos do El Niño, eles são gradativos ao longo dos próximos meses. Os primeiros impactos nós começamos a observar ao longo das próximas semanas. E nesse segundo semestre de 2026, o primeiro principal impacto está relacionado às chuvas no sul do Brasil, principalmente Rio Grande do Sul e Santa Catarina. Então há a tendência de chuvas mais volumosas, alguns períodos com chuvas intensas, mesmo porque o auge do fenômeno El Niño se dá normalmente no mês de dezembro. Então entre novembro e janeiro, né, nós teremos o auge do fenômeno, que é quando nós observamos os principais impactos. Isso em relação às chuvas. Em relação à temperatura, aí sim, todo o Brasil, nós devemos ter, a partir do final do inverno, depois da primavera e verão, períodos com temperaturas mais altas do que a média histórica, e ao longo, principalmente da primavera e verão, alguns períodos com ondas de calor.
1: Pois é, eu ia até perguntar isso para o senhor, até o fim do ano, como é que eram as perspectivas, né? O senhor falou das chuvas mais intensas que devem começar no sul do Brasil, e a seca, doutor Gilvan, a gente deve esperar também alguma seca atípica, em que regiões, como é que deve acontecer?
4: Em relação às secas, aí é mais no norte do Brasil, norte e leste da Amazônia e norte da região nordeste, onde ocorrem os impactos do El Niño, em relação às secas, né? Ou chuvas abaixo da média. Só que esses impactos, diferente do que acontece no sul, que os impactos são a partir de agora, nós esperamos os impactos mais para o final do ano, começo do ano que vem. Né? Especialmente no norte e no leste da Amazônia, né? Nós devemos ter, a partir do final da primavera, déficits de chuvas. Não dá para qualificar ainda exatamente a severidade desse déficit de chuvas. Nós vamos tentar qualificar isso ao longo dos próximos meses. E no norte da região nordeste, que é a região semiárida, aí sim é somente em 2027, né? Porque o período chuvoso principal daquela região é de fevereiro a maio. Ela tem uma componente também associado ao Oceano Atlântico, então nós devemos aguardar mais para o final do ano para avaliar a possibilidade de secas no norte da região nordeste.
1: E aqui na região centro-oeste, alguma questão em especial?
4: O principal impacto do El Niño na região central do Brasil, que inclui a região centro-oeste, a região sudeste, o sul da região amazônica e o sul da região nordeste, é o aumento das temperaturas, né? Não tem um impacto no volume de chuvas o El Niño nessas regiões, nessa região central. Portanto, o que tem que se prestar atenção nesse momento? Nós estamos no período seco da região. Essa região central do Brasil, o período seco normalmente se estende até meados de outubro, que é quando começam as chuvas mais frequentes e regulares. Com temperaturas altas, período seco, então isso faz com que a vegetação possa ficar mais seca, e aí a atenção maior é justamente com as queimadas, né? Porque com a vegetação mais seca, temperaturas mais altas, o potencial para a ocorrência de queimadas aumenta. Então esse é um ponto de atenção para os próximos meses na região central do Brasil.
1: Agora, o Instituto Nacional de Pesquisas Espaciais, o INPE, onde o senhor, inclusive, é pesquisador, está atuando com diversos órgãos federais no monitoramento do clima, justamente para a preparação de todos esses eventos que o senhor mencionou agora. A partir daí foi lançada uma plataforma, né, doutor Gilvan? Queria que o senhor falasse para a gente como é que funciona esse trabalho, quais são os órgãos envolvidos.
4: Nós fizemos um trabalho, porque o que acontece? Quando ocorre um fenômeno como o El Niño, existem muitas fake news, né? Então nós juntamos os órgãos principais que monitoram o clima e meio ambiente no Brasil, que são o INPE, através do Centro de Previsão de Tempo e Estudos Climáticos, que é a instituição a qual pertenço, o Instituto Nacional de Meteorologia, a Defesa Civil Nacional, a Agência Nacional de Águas, o Serviço Geológico do Brasil e o CEMADEM. Então essas seis instituições, elas publicaram agora no mês de junho uma nota técnica, né, chamado Painel El Niño, onde nesse Painel El Niño nós avaliamos justamente a situação atual e o que nós esperamos para os diversos setores, por exemplo, agricultura, para a defesa civil, a questão de desastres, a questão de águas, ao longo dos próximos meses. Esse Painel El Niño, ele vai ser renovado a cada mês, e essa é uma informação que vai auxiliar não somente a população, mas também os diversos setores e também os tomadores de decisão.
1: Principalmente aí as autoridades estaduais, municipais também, né, que vão poder se precaver de maneira mais específica, né?
4: Exatamente, porque existe inclusive algumas pessoas falando alguns termos até coloquiais do tipo, olha, vai ser um El Niño Godzilla. As previsões indicam que será um El Niño de forte intensidade, há muito forte intensidade, mas não há motivo para pânico. Nós temos que, obviamente, nos prepararmos para os impactos do El Niño. Os principais impactos do El Niño nós já sabemos, e aí acompanhar ao longo dos próximos semanas e meses, como é que será a evolução desse fenômeno para fazer com que os impactos sejam os menores possíveis.
1: O senhor tocou num ponto interessante aí, porque, de fato, o senhor até mencionou antes, né? Existem muitas fake news, existe também algumas equiparações que são um pouco equivocadas que as pessoas fazem. Eu ouvi recentemente que era um furacão, que o El Niño era um furacão. E são eventos climáticos diferentes, né? Eu gostaria que o senhor ajudasse também um pouco aqui a explicar essa diferença, inclusive, de preparação, se fosse eventualmente um furacão, é diferente do que a gente vai viver com o El Niño. Se é necessário as pessoas fazerem, por exemplo, provisionamentos, estoque de comida, porque pode ter inundações ou secas extremas que falte comida. A gente vive uma situação nesse sentido. Qual é a diferença?
4: Não. O El Niño é um fenômeno que nós já sabemos quais são os impactos. Os impactos vão ocorrendo dependendo da região. Por exemplo, no sul do Brasil, nós sabemos que há a tendência de chuvas volumosas e chuvas intensas, né? Então, por exemplo, dizer que vai acontecer novamente um episódio como aquele de 2024 no Rio Grande do Sul, não dá para dizer com tanta antecedência. Mas existe a possibilidade dele ocorrer? Existe a possibilidade. Quando é que nós conseguimos prever? Nós conseguimos prever isso com no máximo aí 15 dias de antecedência. Né? Aquele episódio, por exemplo, de 2024, ele começou no comecinho de maio, final de abril, comecinho de maio. Os modelos meteorológicos, já na segunda quinzena de abril, indicavam um volume de chuvas muito expressivo para o Rio Grande do Sul. É óbvio que os modelos não conseguem dizer exatamente o volume que ocorreu, e foi um volume realmente muito extremo, né? Então não há essa questão da população fazer estoques de alimentos ou qualquer que seja o pânico associado. É claro que nós temos que nos preparar para os eventos extremos. Então, no caso de chuvas, tem que haver toda uma preparação, por exemplo, do poder público com limpeza de galerias, né? Eventualmente revisar sistemas de comportas, etc. No caso de secas, tem que haver toda uma preparação por conta da questão da água, né? Não é um momento de desperdiçar água, e aí eu estou falando do norte, do leste da Amazônia, do norte da região nordeste. Então tem que haver toda preparação para poupar ao máximo a água. Haja visto que o El Niño traz esse déficit de chuvas nessas regiões. Então é esse tipo de preparação. Agora, tem que haver uma preparação não só do cidadão, mas também do poder público, das instituições e todo o trabalho que tem que ser feito em função dos impactos do El Niño. O furacão, quando ocorre, é um evento muito extremo que ocorre num horizonte de horas, há poucos dias, né? O que dá para comparar são as chuvas intensas que deverão ocorrer no Rio Grande do Sul e Santa Catarina, principalmente. Então, é tomar cuidado em relação a esses episódios extremos no Rio Grande do Sul ao longo dos próximos meses.
1: Muito bem, nós conversamos com o Gilvan Sampaio, pesquisador do Instituto Nacional de Pesquisas Espaciais, o INPE. Muito obrigada, pesquisador, pela sua entrevista aqui à Voz do Brasil.
4: Muito obrigado.
2: A Defesa Civil Nacional reconheceu hoje a situação de emergência em mais de 23 cidades atingidas por desastres.
1: Entre as cidades contempladas, há municípios que enfrentam a estiagem e a seca, enquanto outros foram atingidos por fortes chuvas.
2: As cidades ficam nos estados da Bahia, Ceará, Minas Gerais, Paraíba, Paraná, Pernambuco, Rio Grande do Norte, Rio Grande do Sul e Santa Catarina.
1: Cidades com o reconhecimento federal de situação de emergência ou estado de calamidade pública podem solicitar apoio financeiro por meio do sistema integrado de informações sobre desastres.
2: O período de seca em várias regiões do Brasil traz o surgimento de praias de água doce, que viram pontos de lazer e comércio.
1: Mas você sabia que para realizar eventos ou montar estruturas nesses locais é preciso autorização do governo federal?
2: Quem traz os detalhes sobre essas regras é Uriel Ricardo.
8: No Brasil, existem praias que se formam temporariamente durante alguns meses do ano. Você já ouviu falar sobre as praias fluviais ou praias de água doce? Elas surgem quando a estiagem reduz o nível dos rios e expõe bancos de areia e trechos das margens, que passam a receber visitantes, estruturas de lazer, eventos e atividades comerciais. Quando essas praias estão localizadas em rios federais, a instalação de estruturas, eventos, atividades econômicas e outros tipos de intervenções dependem de autorização do governo federal. Os rios federais são aqueles que atravessam mais de um estado e as áreas banhadas por eles são patrimônio da União. Por isso, é necessário ter permissão de uso para explorar esses espaços, conforme explica André Luiz Nunes, coordenador-geral de gestão de territórios costeiros e marginais da Secretaria de Patrimônio da União, a SPU.
9: A permissão de uso serve para eventos de curta duração, de natureza recreativa, esportiva, cultural e religiosa. Então, para qualquer uso privativo dessas áreas, tem que ser autorizado pela União. Né? E além de outras licenças lá, não dispensa licença ambiental, licença do município.
8: As orientações sobre a permissão de uso se aplicam a qualquer praia formada em rios federais, especialmente nos estados de Tocantins, Goiás, Pará, Amazonas, Mato Grosso do Sul, Maranhão, Amapá e Mato Grosso. No Tocantins, por exemplo, há a formação de praias sazonais em Porto Nacional, Luzimangues e várias outras cidades. A capital do estado, Palmas, também conta com praias como a Graciosa, a Praia do Prata e a Praia do Caju. A permissão de uso pode ser solicitada por municípios, pessoas físicas ou empresas. No caso de particulares, também é necessário ter as devidas licenças locais. Mas atenção, a autorização só vale para eventos de curta duração, como detalha André Luiz Nunes.
9: A permissão de uso para eventos de curta duração de até 90 dias, incluída a construção e a desocupação da área, ou tu pode, querendo lá, sendo necessário, prorrogar isso por mais 90 dias.
8: Quem pretende solicitar a permissão de uso pode procurar a Superintendência do Patrimônio da União no respectivo estado. Os formulários estão disponíveis na página da SPU no portal gov.br. Também é possível obter informações pelo telefone 0800 978 9005. O canal recebe ainda comunicações sobre restrições de acesso às praias, ocupação irregular, acúmulo de lixo e problemas ambientais ou sanitários. Para quem pretende aproveitar as praias fluviais, a orientação é colaborar com a preservação desses espaços, descartar o lixo nos locais adequados, respeitar a sinalização, evitar fogueiras e preservar a fauna e a vegetação local. Reportagem Uriel Ricardo.
1: Desde o início da semana, a ANP, Agência Nacional de Petróleo, Gás Natural e Biocombustíveis, realizou 268 ações com foco no combate a preços abusivos de combustíveis em 14 estados.
2: Foram aplicados 14 autos de infração por não cumprimento de envio de documentos para avaliação dos preços.
1: Isso porque nessas ações, a agência também coleta informações a partir das notas fiscais fornecidas pelos postos de aquisição dos combustíveis.
2: Esses dados são analisados pela ANP e, em casos de caracterização de preços abusivos, podem ser geradas autuações, processos administrativos e multas.
1: O valor das multas varia de 50 mil a 500 milhões de reais, dependendo da gravidade do caso.
2: Lembrando que denúncias sobre irregularidades no mercado de combustíveis podem ser enviadas à ANP por meio do telefone 0800 970 0267.
1: Essas foram as notícias do governo federal.
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2: Fique agora com as notícias do Poder Judiciário e do Congresso Nacional. Uma boa noite e um bom fim de semana.
1: A gente volta segunda-feira. Boa noite.
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11: Você vai ouvir agora notícias do Poder Judiciário. Conselho Nacional de Justiça está com inscrições abertas para o Prêmio Pena Justa de Jornalismo e Comunicação.
12: Paciente ressarcido por erro em cirurgia odontológica não pode exigir também o custeio de nova operação.
11: Justiça determina que o Hospital Público em Belém, no Pará, retome atendimento à pessoa com autismo.
12: Boa noite, eu sou Marcela Luiza.
11: E eu sou Walter Lima.
12: Estão abertas até 17 de agosto as inscrições para a primeira edição do Prêmio Pena Justa CNJ de Jornalismo e Comunicação.
11: A iniciativa reconhece trabalhos que contribuam para ampliar o debate sobre o sistema penal brasileiro. Marcelo Della Libera.
13: O plano foi criado após o Supremo Tribunal Federal reconhecer em 2023 que o sistema prisional brasileiro vive um estado de coisas inconstitucional. Para enfrentar esse cenário, a Corte determinou a elaboração de um plano nacional para reorganizar a execução penal, coordenado pelo CNJ. Quem explica é Luiz Lanfred, coordenador do Departamento de Monitoramento e Fiscalização do Sistema Carcerário e do Sistema de Execução de Medidas Socioeducativas do CNJ.
14: Então, assinou ao Poder Judiciário, ao Poder Executivo, à Academia, as instâncias da sociedade civil que se reunissem e pudessem, então, chegar a um consenso sobre ações que pudessem ressignificar esse sistema prisional.
13: O prêmio contempla produções em texto, áudio, vídeo e fotografia. As inscrições são gratuitas e seguem abertas até as 23 horas e 59 minutos do dia 17 de agosto. O regulamento do plano está disponível no site fazendojustiça.org.br.
12: Paciente pode receber de volta valor pago e indenização por danos morais e estéticos no caso de erro em cirurgia odontológica.
11: Mas, segundo o STJ, se escolhe desfazer o contrato e obter a restituição, não pode exigir também que os profissionais paguem outra cirurgia feita por terceiro. Fátima Uchoa.
15: Em ação de reparação por danos materiais, morais e estéticos, um paciente afirmou ter ficado com assimetria facial após cirurgia odontológica. O Tribunal de Justiça do Rio de Janeiro reformou a sentença e condenou os profissionais a restituírem o valor gasto no procedimento, custear nova cirurgia reparadora e pagar indenização por danos morais e estéticos. A terceira turma do STJ afastou a obrigação de os dentistas pagarem a nova cirurgia, mas manteve os demais pontos. Segundo a relatora ministra Nancy André, acumular os pedidos de restituição do valor pago pela primeira cirurgia e o custeio de uma nova geraria enriquecimento sem causa, o que é proibido por lei.
12: TST garante direitos de radialista a uma diretora de imagem que trabalhava em uma instituição de ensino à distância em Londrina, no Paraná.
11: A decisão reforça a proteção dos direitos da categoria. Mila Amaral.
16: A decisão foi da terceira turma do TST. O colegiado entendeu que, mesmo sem ser uma emissora de rádio ou TV, a faculdade usava a transmissão ao vivo pela internet via satélite. Por isso, a profissional deve ser enquadrada assim como radialista. Com o reconhecimento, ela terá direito à jornada de 6 horas diárias e ao pagamento de horas extras, além de adicional por acúmulo de função. O relator do caso, o ministro Alberto Balazeiro, reforçou na decisão que a lei protege quem exerce funções típicas de radialista, independente da atividade principal da empresa.
12: Justiça determina que o Hospital Público em Belém, no Pará, retome atendimento a pessoas com autismo.
11: O hospital tem 30 dias para regularizar o atendimento, sob pena de multa diária de R$10 mil. Sabrine Menezes.
17: De acordo com o Ministério Público Federal, o Hospital Betina Ferro paralisou o atendimento de pacientes com autismo que não possuem também outras comorbidades ou doenças raras. Além disso, a unidade de saúde também está recusando novos pacientes com o transtorno do espectro autista enviados pela regulação municipal. Na decisão, a Justiça acolheu os argumentos do MPF de que a restrição viola os princípios da universalidade, integralidade e equidade do Sistema Único de Saúde e os direitos das pessoas com deficiência.
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12: Uma boa noite.
11: Bom fim de semana e até segunda-feira.
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20: Eu sou Paula Groba.
21: E eu sou Ricardo Nakaoka.
20: E estes são os destaques de hoje do Jornal do Senado, que começa agora.
21: Sugestão popular.

0: partidos políticos poderão renunciar aos recursos totais ou parciais do fundo partidário ou do fundo especial de financiamento de campanha e direcionar esse dinheiro ao tesouro para custear despesas em situações de calamidade, como enchentes, deslizamentos ou outras emergências reconhecidas pelo poder público. A sugestão é de um cidadão de Santa Catarina que recebeu mais de 20 mil apoios online e foi aprovada na Comissão de Direitos Humanos. A ideia surgiu em 2020, durante a pandemia de Covid-19, e defendia o uso desses recursos para reforçar os gastos com a saúde. Como a emergência sanitária já terminou, o relator senador Márcio Bittar, do PL do Acre, adaptou a proposta. O relatório, lido pelo senador astronauta Marcos Pontes, do PL de São Paulo, cria uma regra permanente para todas as situações de crise, evitando que seja necessário aprovar uma nova lei sempre que ocorrer uma calamidade.
1: E fortalecer a resposta ao poder público a emergências de natureza sanitária, econômica, social e ambiental.
0: Com a aprovação, a sugestão legislativa vira projeto de lei e segue para a análise das comissões e do plenário do Senado.
2: A Comissão de Segurança Pública aprovou uma iniciativa que aumenta as penas para crimes de furto, roubo de câmeras de vigilância e sistemas de monitoramento eletrônico.
3: A proposta, que seguiu para a Comissão de Constituição e Justiça, também pune a receptação e a interrupção de serviços de vídeo monitoramento remoto. Repórter Bruno Lourenço.
4: O relator, senador Wilder Moraes, do PL de Goiás, defendeu a necessidade de endurecer a resposta penal para esse crime em virtude das consequências sofridas pela população.
5: As câmeras de vigilância utilizada por empresas privadas geralmente possui infraestruturas conectadas à rede elétrica, sistema de armazenamento em nuvens e comunicação de dados em tempo real. Quando subtraídas, além da perda material, há comprometimento imediato na integridade dos dados coletados, da continuidade do serviço de segurança e da resposta à ocorrência por elas registrada.
4: De acordo com o projeto de lei aprovado na Comissão de Segurança Pública, o furto de câmeras ou itens de monitoramento eletrônico instalados em vias públicas ou áreas privadas com acesso ao público passará a ser punido com reclusão de 2 a 8 anos e multa. O texto estabelece ainda que quem receptar esses aparelhos, sabendo de sua origem criminosa, terá a punição em dobro. A proposta também pune quem sabota ou interrompe os serviços de vídeo monitoramento remoto de forma intencional.
2: E a Comissão de Constituição e Justiça pode votar o projeto que trata da simplificação da regularização de lotes de igrejas.
3: Pelo texto, essas instituições poderão ter seus lotes regularizados por meio do REURB, o programa que regulariza assentamentos urbanos informais. Mais informações na reportagem de César Mendes.
6: Enviado à análise da CCJ, o projeto do deputado Dr. Jaziel, do PL do Ceará, permite que instituições religiosas, de assistência social e entidades sem fins lucrativos façam uso de procedimento simplificado para obter o título de propriedade de terrenos públicos ou privados. Instituído por lei em 2017, a ferramenta chamada de REURB é uma política pública voltada à regularização de áreas urbanas ocupadas informalmente, permitindo que alguns tipos de ocupantes tenham acesso ao título de propriedade, a serviços públicos essenciais e à segurança jurídica do proprietário. Relatora da proposta na Comissão de Assuntos Sociais, a senadora Damares Alves, do Republicanos do Distrito Federal, disse que muitas dessas entidades ocupam áreas consolidadas há anos, mas a falta de documentação dificulta os investimentos e a continuidade dos serviços prestados à população.
7: A regularização fundiária constitui um importante instrumento de promoção da segurança jurídica, da ordenação territorial e da função social da propriedade. Desde a edição da Lei 13.465 de 2017, o ordenamento jurídico passou a contar com mecanismos mais ágeis para enfrentar situações consolidadas de informalidade urbana, conciliando o direito à moradia, a segurança das relações jurídicas e o planejamento da cidade. Nesse contexto, revela-se oportuno o aperfeiçoamento contínuo dos instrumentos previstos na legislação.
6: O texto inova ao prever que a regularização seja feita para um único imóvel isolado, sem a necessidade de abranger os lotes vizinhos, além de permitir que técnicos industriais e agrícolas validem as informações técnicas do processo, de forma a agilizar o trabalho nos cartórios.
2: E o Senado Federal terá 2 semanas de esforço concentrado em agosto e setembro.

0: O presidente do Senado, Davi Alcolumbre, anunciou a medida e informou que as atividades serão concentradas entre os dias 10 e 14 de agosto e 31 de agosto e 3 de setembro.
1: Alcolumbre enfatizou que é fundamental que o Senado Federal, a Câmara dos Deputados e o Congresso Nacional se organizem para conciliar as deliberações legislativas necessárias durante o processo eleitoral. Ele ressaltou ainda que a iniciativa foi acordada com o presidente da Câmara dos Deputados, Hugo Mota, e que a intenção é garantir a aprovação de propostas pelas duas casas legislativas na mesma semana.
2: Que o calendário é exatamente o mesmo que será adotado pela Câmara dos Deputados, permitindo que o Congresso Nacional funcione em plenitude e de modo eficiente e harmônico neste período eleitoral.
0: As férias de julho oferecem uma oportunidade para conhecer de perto o Congresso Nacional e, desta vez, de forma diferente.
1: O programa Visite o Congresso preparou uma programação especial entre os dias 18 de julho e 2 de agosto, com experiências imersivas, apresentações teatrais e atividades educativas para crianças e adultos. Os detalhes na reportagem de Yasmin Rodrigues.
3: Durante as férias de julho, o Congresso Nacional prepara uma programação especial para receber cidadãos de todo o país. Entre os dias 18 de julho e 2 de agosto, o programa Visite o Congresso funcionará todos os dias da semana, com visitas gratuitas e sem necessidade de agendamento. Em entrevista à Rádio Senado, Fábio Duarte, coordenador de visitação do Senado Federal, listou as novidades que o público vai encontrar nesse período.
4: O visitante terá a possibilidade de conhecer uma apresentação teatral em homenagem aos 200 anos da Câmara dos Deputados e do Senado Federal. Essa apresentação teatral acontece em espaços diferentes do roteiro e apresenta personagens históricos. Além disso, temos o Visita 360, que é uma experiência imersiva que usa óculos de realidade virtual. A gente tem a apresentação do filme Eunice, a primeira senadora. Teremos também programação infantil com atividades lúdicas no espaço plenarinho que acontece no Salão Negro do Congresso Nacional.
3: A programação completa com os horários e as atividades específicas está disponível para consulta em senado.leg.br/visitação, sem cedilha e sem o tio.
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1: Com edição de Paula Groba e trabalhos técnicos de João Lira, o Jornal do Senado fica por aqui. Acompanhe agora as notícias do Tribunal de Contas da União e da Câmara dos Deputados. Boa noite.
0: Boa noite e um bom fim de semana.
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7: O Tribunal de Contas da União lançou um novo portal para ampliar a transparência sobre o uso da inteligência artificial no setor público. A plataforma mostra como o TCU utiliza essa tecnologia em auditorias, atividades internas e serviços prestados à sociedade. O site reúne informações sobre as ferramentas de inteligência artificial em uso, os resultados alcançados e as regras adotadas para garantir o uso responsável da tecnologia. Também apresenta medidas de segurança, governança e proteção de dados. O objetivo é compartilhar experiências, estimular boas práticas e apoiar outros órgãos públicos a usarem a tecnologia com transparência, ética e responsabilidade. O portal é aberto ao público e pode ser consultado por gestores, pesquisadores, estudantes e qualquer cidadão interessado. 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
8: Câmara aprova medidas provisórias com verba para emergência climática.
9: Mota anuncia acordo com o governo sobre dívidas dos produtores rurais.
8: Parlamentares autorizam o uso de elementos tradicionais em fotos oficiais.
9: Plenário suspende prescrição de pena para condenado que estiver foragido.
8: Boa noite.
10: A Câmara aprovou a suspensão da prescrição da pena para condenados que estiverem foragidos.
11: Atualmente, se o condenado não voltar para a cadeia, existe o risco de o prazo de punição acabar sem que ele termine de cumprir a pena. A reportagem é de Daniele Lessa.
12: O plenário da Câmara aprovou o projeto que suspende a contagem do tempo de prescrição da pena de um crime no período em que o condenado estiver foragido ou quando tiver a liberdade condicional revogada. Prescrição é quando o Estado perde o poder de punir o condenado e o prazo para isso varia de acordo com o crime cometido. Hoje, quando o condenado foge, o prazo para prescrição continua a ser contado normalmente e só zera quando ele é recapturado. Se o condenado não voltar para a cadeia, existe o risco de o prazo de punição acabar. O projeto, apresentado pelo deputado Kim Kataguiri, do Missão de São Paulo, altera o Código Penal para deixar claro que o prazo para prescrição deixa de ser contado enquanto o condenado estiver foragido. Para justificar a proposta, ele argumentou que hoje a lei premia quem afronta a justiça e penaliza o detento que cumpre integralmente sua pena.
13: O que a gente está fazendo agora é uma coisa muito simples. Você foi condenado, você fugiu, você perdeu o direito à prescrição. O crime não vai prescrever enquanto você estiver foragido, que é o óbvio, senão você está premiando, você está estimulando o sujeito a fugir, porque se ele for competente na sua fuga, não for pego num determinado período de tempo, que vai depender do crime que ele cometeu, ele pode voltar como se nada tivesse acontecido.
12: O projeto recebeu parecer favorável do relator, deputado Alberto Fraga, do PL do Distrito Federal. Ele argumentou que a proposta corrige uma distorção ao impedir que a fuga seja usada como caminho para escapar do cumprimento da pena. A deputada Adriana Ventura, do Novo de São Paulo, disse que o texto aprovado torna o cumprimento da pena mais eficaz.
14: Que a partir do momento que esse projeto impede que a fuga de condenados gere benefício indireto, né, decorrente de decurso de tempo, e reforça a efetividade da execução penal.
12: A mesma regra valerá no caso de revogação da liberdade condicional, que acontece quando a pessoa condenada recebe autorização para cumprir o restante da pena em liberdade. Se o benefício for revogado, a prescrição também ficará suspensa até a captura ou a reapresentação do condenado. O projeto que suspende a contagem do tempo de prescrição de um crime no período em que o condenado estiver foragido ou perder a liberdade condicional, agora será analisado no Senado. Da Rádio Câmara de Brasília, com informações de Antônio Vital, Daniele Lessa.
15: Segurança Pública.
10: Chico Alencar, do PSOL do Rio de Janeiro, parabeniza a Polícia Federal pelo indiciamento de 48 suspeitos de envolvimento em fraudes contra aposentados no INSS. Na opinião do deputado, as investigações revelaram uma atuação isenta e profunda da instituição.
11: Chico Alencar repudia o uso de falsas entidades rurais para aplicar golpes e desviar recursos públicos destinados à Previdência. O parlamentar também celebra a devolução de mais de 3 bilhões de reais aos aposentados lesados.
10: Kim Kataguiri, do Missão de São Paulo, critica projeto que criminaliza a misoginia. O deputado acredita que a proposta confunde o enfrentamento à violência contra mulheres com gírias e piadas usadas por jovens nas redes sociais.
11: Kim Kataguiri defende que o debate sobre proteção às mulheres priorize punições mais duras para crimes hediondos e feminicídio. Ele também critica o fato de partidos de esquerda serem contrários à redução da maioridade penal e ao endurecimento das regras de execução penal.
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15: Justiça.
10: Adriana Aventura do Novo de São Paulo critica os salários do judiciário que ultrapassam o teto constitucional e cobra o fim dos chamados penduricalhos. Ela cita que mais de 600 juízes furaram o limite em maio, com pagamentos que chegaram a R$500 mil em um único mês.
11: Para Adriana Ventura, as gratificações tornam o judiciário brasileiro o mais caro do mundo e ofendem a realidade dos que vivem com um salário mínimo. A parlamentar contesta a defesa desses benefícios e cobra respeito ao dinheiro pago pelos contribuintes.
15: Presidência.
10: O presidente Hugo Mota anunciou acordo com o governo sobre as dívidas dos produtores rurais. O repórter Luiz Gustavo Xavier acompanhou as entrevistas após o encontro.
17: O presidente da Câmara, Hugo Mota, anunciou que foi fechado um acordo entre o governo, representantes do setor e a Frente Parlamentar Agropecuária sobre a renegociação de dívidas de produtores rurais. Um dos pontos do acordo é que o projeto que tratava do tema não será votado e que o governo vai encaminhar uma medida provisória abrangendo os termos do acordo. De acordo com o Ministério da Fazenda, serão aproximadamente R$100 bilhões em dívidas renegociadas. Participaram da reunião os ministros da Fazenda, Dario Durigan, das Relações Institucionais, José Guimarães, o líder do governo, deputado Paulo Pimenta, do PT do Rio Grande do Sul, o deputado Arnaldo Jardim, do Cidadania de São Paulo, e a senadora Tereza Cristina, do PP do Mato Grosso do Sul, integrantes da Frente Parlamentar Agropecuária. O presidente Hugo Mota explicou as medidas.
18: No intuito de podermos anunciar o acordo feito em relação ao projeto do endividamento dos produtores rurais do nosso país. Quero registrar que essa matéria foi colocada em votação na Câmara dos Deputados há um ano atrás, um dia antes do recesso parlamentar, e durante todo esse ano, no Senado Federal principalmente, foi travada uma negociação que se buscava com o governo alterar os pontos que foram aprovados na Câmara no intuito de poder ser mais abrangente no que diz respeito a essa renegociação.
17: O líder do governo, deputado Paulo Pimenta, ressaltou ainda que a MP vai suspender o pagamento dessas dívidas por 30 dias. Já o ministro das Relações Institucionais, José Guimarães, afirmou que o acordo é resultado de uma regra que tem se mostrado eficaz na Câmara, que são o diálogo e a negociação. Segundo ele, os temas mais polêmicos têm sido conduzidos por meio da construção de consensos amplos. O deputado também destacou o papel do presidente da Câmara na articulação do entendimento e ressaltou que o resultado foi fruto de uma construção coletiva. Da Rádio Câmara de Brasília, Luiz Gustavo Xavier.
15: Trabalho.
11: Pastor Henrique Vieira, do PSOL do Rio de Janeiro, cobra aprovação pelo Senado da proposta de emenda à Constituição que acaba com a escala de trabalho 6x1. Ele reforça que a Câmara já cumpriu seu papel e o Executivo espera os senadores para sancionar a matéria.
10: Pastor Henrique Vieira argumenta que o atraso imposto pelo Senado vai na contramão dos anseios dos trabalhadores, já que a proposta tem o apoio de 70% da população. O deputado pede prioridade na votação do texto para garantir mais dignidade ao povo.
15: Desenvolvimento regional.
11: Porto Piauí, no município de Luiz Correia, iniciou oficialmente suas operações de exportação com envio de minério de ferro de Piripiri diretamente para a China. Flávio Nogueira, do PT, celebra um marco, ressaltando que a nova rota vai impulsionar a economia do Nordeste.
10: De acordo com Flávio Nogueira, serão 200 quilômetros a menos que o trajeto rodoviário utilizado antes para escoar a produção até o Ceará. A operação da empresa Lion Mining inaugura a nova era com a expectativa de exportar grãos para o mercado mundial em breve.
15: Economia.
11: O plenário da Câmara aprovou 6 medidas provisórias com recursos para emergências causadas por desastres climáticos e para evitar aumento no preço do gás de cozinha. O repórter Antônio Vital acompanhou as votações.
19: Na véspera do início do recesso parlamentar do meio do ano, o plenário da Câmara aprovou 6 medidas provisórias que autorizam o uso de recursos públicos não previstos no orçamento desse ano para ações emergenciais, como o combate a efeitos de desastres climáticos e para evitar aumento do preço do gás de cozinha. Uma das medidas provisórias aprovadas prevê subvenção econômica de R$330 milhões para empresas importadoras de gás liquefeito de petróleo, o gás de cozinha. Subvenção é quando o governo repassa dinheiro para as empresas, ou para estimular a atividade econômica ou para enfrentar os efeitos de crises climáticas ou conflitos internacionais. Nesse caso, a subvenção foi necessária para evitar que o aumento do preço internacional do petróleo seja repassado aos consumidores. Outra medida provisória abre crédito extraordinário de R$20 milhões para recuperar os estragos causados pelo tornado que atingiu municípios do Paraná em novembro do ano passado. A medida foi aprovada de maneira simbólica, com apoio inclusive da oposição, como a deputada Adriana Ventura, do Novo de São Paulo.
14: Que esse crédito tem por objetivo atender a situação de destruição nos municípios de Guarapuava, Quedas do Iguaçu, Rio Bonito do Iguaçu, no Paraná, por conta das famílias assentadas que foram atingidas. E realmente a gente acha que é um crédito necessário, a gente tem que atender e dar suporte a essas famílias.
19: Também foi aprovada a medida provisória que autoriza o uso de R$285 milhões para financiar ações de recuperação em municípios atingidos por desastres climáticos no Brasil. O dinheiro é destinado à Defesa Civil. Segundo o Sistema Integrado de Informações sobre Desastres, os meses de janeiro e fevereiro foram marcados por eventos climáticos severos que afetaram diretamente cerca de 2 milhões de pessoas, deixando mais de 70 mil desalojados ou desabrigados em 733 municípios de todas as regiões. Outra medida provisória aprovada libera R$75,3 milhões em auxílio financeiro para 10 mil famílias da região da Zona da Mata, no sudeste de Minas Gerais, atingida por enchentes no início do ano. Também foi aprovada a medida provisória que abre crédito extraordinário de R$49 milhões para o Programa Segurança Alimentar e Nutricional e Combate à Fome. O objetivo é ampliar o atendimento às populações atingidas por desastres climáticos registrados em maio, especialmente nos estados de Pernambuco e da Paraíba. O líder do PT na Câmara, deputado Pedro Czai, do PT de Santa Catarina, defendeu a necessidade de recursos extraordinários previstos nas medidas provisórias.
20: Falar da importância de todas essas medidas provisórias que hoje estão se definindo aqui no Parlamento. Desde o tema dos desastres naturais, o tema dos tornados no Rio Grande do Sul, o tema das secas, o presidente vai enfrentando os problemas, não só diante da guerra, que vivenciamos o risco de aumento dos combustíveis, o governo subsidia os combustíveis para não produzir inflação no país.
19: Foi aprovada ainda a medida provisória que libera R$337 milhões para combate a incêndios. Os recursos são destinados ao IBAMA e ao Instituto Chico Mendes de Conservação da Biodiversidade, o ICMBio, e atendem decisões do Supremo Tribunal Federal em ações que cobram providências do governo contra o aumento de incêndios florestais na época da seca. Todas as medidas provisórias foram enviadas para análise do Senado. Da Rádio Câmara, de Brasília, Antônio Vital.
15: Política.
10: Rodrigo Hollenberg, do PSB do Distrito Federal, faz um balanço do seu mandato parlamentar. Ele destaca a autoria de 23 projetos, como o que aumenta o limite de faturamento anual dos microempreendedores individuais.
21: O parlamentar ressalta o envio de emendas para hospitais, universidade pública e instituições de pesquisa locais. Rodrigo Hollenberg defendeu também proposta de sua autoria que proíbe o funcionamento de plataformas de apostas em território nacional.
10: Raimundo, PT do Rio de Janeiro, cobra esclarecimentos sobre o crescimento patrimonial do senador Flávio Bolsonaro, que, segundo notícias recentes, ultrapassaria os R$600 milhões. O deputado questiona a origem dessa quantia e exige uma apuração rigorosa dos fatos.
21: Na visão de Raimundo, é preciso investigar se o montante está relacionado a articulações com grupos criminosos e esquemas de corrupção. Para ele, o esclarecimento sobre a origem dos recursos é fundamental para a moralidade pública.
15: Direitos humanos.
10: Leonardo Gadelha, do Podemos da Paraíba, alerta que o Brasil precisa se preparar para a transição demográfica, com o envelhecimento da população. Ele observa que as cidades e a legislação nacional precisam de adaptações estruturais para acolher de forma digna o público idoso.
21: De acordo com Leonardo Gadelha, é importante manter as pessoas idosas ativas e integradas ao mercado de trabalho. Para o parlamentar, aproveitar a plena capacidade física e cognitiva desse público traz benefícios sociais e econômicos ao país.
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15: Votação.
10: Câmara aprova o uso de elementos tradicionais em fotos de documentos oficiais. A repórter Daniele Lessa acompanhou a votação.
12: O plenário da Câmara aprovou o projeto que garante a povos indígenas e demais povos tradicionais o direito de usar elementos culturais, étnicos ou religiosos em fotografias de documentos oficiais. Entre os exemplos previstos estão o cocar indígena, o turbante dos povos de matriz africana e outros elementos étnicos, culturais e religiosos. O projeto, que foi apresentado pela deputada Célia Chacriabá, do PSOL de Minas Gerais, diz que a autorização valerá para documentos oficiais de identificação, como carteira de identidade, carteira de habilitação, passaporte e carteira de trabalho. Na prática, a proposta busca evitar que pessoas sejam obrigadas a retirar símbolos de sua cultura ou religião para tirar fotos para documentos. A única exigência é que o elemento usado não impeça o reconhecimento da fisionomia da pessoa. A relatora no plenário, deputada Sônia Guajajara, do PSOL de São Paulo, lembrou uma situação em que uma mulher negra escutou que só poderia tirar foto para a carteira de habilitação usando o seu turbante se apresentasse uma carta da sua mãe de santo ou um documento comprovando que tinha câncer. A deputada disse que é preciso impedir que episódios como esse se repitam e que usar esses elementos em fotos oficiais é ter o direito e a liberdade de viver de acordo com crenças pessoais.
0: São expressões visuais de culturas e tradições, como o cocá indígena, que representa a relação com a natureza e com os animais, o vínculo espiritual com a terra e os antepassados. Assegurar aos povos indígenas, aos afro-brasileiros e demais povos tradicionais o uso em documentos oficiais de símbolos de sua comunidade é assegurar a dignidade humana.
12: Segundo a relatora Sônia Guajajara, a proposta deixa expresso em lei um direito que já deveria ser garantido pela Constituição, que protege a liberdade religiosa, e por convenções internacionais assumidas pelo Brasil. Ao defender o projeto, o deputado Wildo Rocha, do MDB do Maranhão, disse que esses elementos, como o cocar e o turbante, valorizam a cultura do país.
1: Isso promove a cultura brasileira, isso é respeito à cultura indígena, é respeito aos povos originários.
12: Alguns deputados no plenário disseram que seria incoerente exigir que as pessoas tirem óculos e enfeites para fotos de documentos e, ao mesmo tempo, permitir o uso de elementos tradicionais. O deputado Alberto Fraga, do PL do Distrito Federal, defendeu que a proposta também poderia incluir a autorização de uso desses objetos pessoais nas fotografias. O projeto que autoriza o uso de elementos tradicionais em fotos de documentos oficiais agora será analisado no Senado. Da Rádio Câmara de Brasília, Daniele Lessa.
15: Cultura.
21: A Câmara aprovou o projeto que reconhece o hip-hop como manifestação da cultura nacional. Inácio Arruda, do PCdoB do Ceará, destaca que o movimento representa a cultura popular das periferias e a voz de trabalhadores e jovens que buscam melhores condições de vida.
10: Inácio Arruda compara a força poética do hip-hop ao repente e aos cantadores de viola do Brasil profundo. Ele acredita que o movimento se consolida como um pilar do desenvolvimento social e de geração de riqueza econômica nas comunidades brasileiras.
21: Termina agora o Jornal Câmara dos Deputados, produzido pela Rádio Câmara, com trabalhos técnicos de Wellington Teles e apresentação de Val Monteiro e Márcio Aquilissardi. Uma boa noite para você.
10: A Voz do Brasil volta na segunda-feira. Boa noite e bom fim de semana.
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3: Além da taça, o campeão da Copa do Mundo também fatura uma premiação milionária. A seleção que conquistar o título no próximo domingo, na final entre Argentina e Espanha, vai receber da FIFA 50 milhões de dólares, o equivalente a 253 milhões de reais. O vice-campeão fica com 33 milhões de dólares, enquanto a seleção que terminar em terceiro lugar receberá 29 milhões de dólares. Ao todo, a FIFA distribuirá uma premiação recorde entre todas as seleções participantes do Mundial. Além da glória esportiva, conquistar a Copa do Mundo também representa um enorme retorno financeiro para a federação campeã. Gerson Felipe para Esporte Total. 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

0: 11:59.
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1: A onda de calor que vem atingindo a Europa nas últimas semanas fez o número de mortes em Paris e nos arredores mais que dobrar no mês de junho, de acordo com autoridades locais. A conclusão é do relatório publicado na sexta-feira pela Agência Sanitária da região, que inclui Paris e 7 departamentos ao redor da capital francesa. De acordo com a agência, a região registrou mais de 3 mil mortes em junho, um aumento de 1.565 casos na comparação com o mesmo mês do ano passado. O relatório aponta que a onda de calor foi responsável pelo aumento. Camille Guckert para a Rádio Menina.
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0: 1:19.
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2: Balneário Camboriú vai ganhar um novo atrativo turístico no próximo mês. O Roder Town será inaugurado no dia 14 de agosto na rua Dom Afonso, conhecida como Via Gastronômica, com uma proposta inspirada na cultura americana dos anos 1950. O complexo contará com espaços para compras, gastronomia, serviços, eventos e ambientes temáticos, além de valorizar o universo dos carros clássicos e customizados. Segundo os idealizadores, o empreendimento foi pensado para reunir entretenimento, música, arte e experiências para moradores e turistas. A inauguração terá uma programação especial com atrações musicais, ações interativas e a abertura oficial do espaço ao público. O funcionamento diário será das 10 horas da manhã às 10 horas da noite. Érica Guckert para a Rádio Menina.
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0: 1:36.
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0: 1:53.
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0: 2:15.
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2: Um terremoto de magnitude 7.3 atingiu nesta sexta-feira a costa sul do México, perto da fronteira com a Guatemala. O sistema de alerta de tsunami dos Estados Unidos emitiu um alerta de risco de tsunami no México e na Guatemala, com ondas menores em até 8 países da América Latina. O tremor ocorreu no mar, perto da cidade mexicana de Puerto Madero, mas foi fortemente sentido em terra na região de Chiapas, no sul do México, e em várias partes da Guatemala e até de El Salvador, de acordo com a agência de notícias Reuters. Inicialmente, o Serviço Geológico dos Estados Unidos havia registrado que o tremor teve magnitude de 7.4, mas depois corrigiu a intensidade do terremoto para magnitude 7.3. Camille Guckert para a Rádio Menina.
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0: 2:36.
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1: Moradores do bairro Conde Vila Verde, em Camboriú, onde será instalada a estação de tratamento de esgoto, que estiverem inscritos no Cadastro Único para Programas Sociais, o CAD Único do Governo Federal, terão direito à tarifa social de esgoto com desconto de 80% na fatura. A informação foi confirmada pela presidente da EGASC, Reginalva Murebe, na quarta-feira. Segundo ela, as famílias enquadradas nas faixas 1 e 2 da tarifa social terão o benefício, reduzindo o valor da conta para menos de R$20. O secretário de Assistência Social de Camboriú, Sérgio Luiz Gomes da Silva, informou que o município possui cerca de 4 mil pessoas inscritas no CAD Único. Camille Guckert para a Rádio Menina.
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0: 3:56.
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7: Sejam todos bem-vindos, amantes da boa música sertaneja, ao programa Sertanejo Bom Demais.
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É sabadão, minha gente. Bom dia, amigo. Bom dia, amiga. Amante da boa música sertaneja raiz. Vamos para mais uma edição do nosso Sertanejo Bom Demais. Eu, Lio Brasil, os nossos patrocinadores. E você, juntos, ligados, sintonizados e conectados até as 9 horas da manhã. 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Abraçando você de todo o litoral norte catarinense, Vale do Rio Tijucas, Vale do Rio Itajaí também, né? O pessoal que sintoniza a gente em 100,5. E também aquele abraço especial para a moçada que conecta a gente através do nosso aplicativo Menina Play. Tem música sertaneja especial para você e o seu pedido também. Daqui a pouquinho a gente começa a atender você, tá? E o detalhe é que todo sábado também tem presente, né? Então simbora juntos, minha gente. Tá começando a nossa edição de hoje, sabadão. Bom

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0: é o nosso sertanejo, meu povo, de hoje, sabadão. Bem-vindos ao nosso ranchinho, fiquem à vontade, tem café quentinho, já saiu mais uma bulada e é grande o bule, hein? Tem bastante café para todo mundo, tem água quentinha também para você preparar o seu chimarrão. São 5:18 e a gente segue juntinhos até as 9 horas hoje, sábado, né? Sábado é sempre especial, 5 horas de programação. E aí você me ajudando a fazer essa programação através do 91-38-1005. Alô, povo aqui da região de Balneário Camboriú, alô, povo da região de Blumenau. Juntos até as 8 horas, né? O povo de Blumenau que sintoniza aí 97,5, segue juntos com a gente aqui em 100,5 também. Com o nosso sertanejo, tem presente, daqui a pouco eu conto pra você o que que eu vou te dar, né? Hoje tem um presente bem bacana para você que vai participar comigo, mandando sua mensagem no 91-38-1005. Não esquece, manda o nome completo, por favor, por gentileza, nome e sobrenome, pra gente colocar você na lista do sorteio que acontece logo mais às 9:15. Onde é que anda o nosso Tião Violeiro? Bom dia, Tião.
1: O pessoal aí que gosta de música sertaneja de madrugada, convida todo mundo aí, espalha pra todo mundo que aqui no nosso ranchinho tem música boa, tem café gostoso e tem chimarrão do bom também. Vamos levantar, minha gente.
0: Oh, coisa linda, tem café gostoso. Abraço pro nosso querido Tião Violeiro. O Juca, onde é que anda? É só chamar, falar o nome dele que o Juca já se assanha todo. Ganizé Tininho. Ó, o Tininho, Tuninho, Picolé, tá todo mundo por aí. E a Jurema preparando o ovo pra gemada do café da manhã. Então vamos pro intervalo comercial. E daqui a pouco tamo de volta, meu povo. Um bom dia. Sabadão tá começando. Levanta, acorda.
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2: Bom dia pra você, meu amigo, minha amiga, você que tá chegando agora e também, claro, a você, né, que tá com a gente aí durante toda a madrugada, já curtiu Menina by Night, 4 horas já encaixou com o Sertanejo Bom Demais e vamos juntos. Você vai mandando sua mensagem porque daqui a pouco tem presente. O que a gente vai ter de presente hoje? Temos um kit de copos, lindo kit, lindos os copos, e aí você vai levar pra casa. Alguém vai ganhar, né? Esse presentão aí, ó, se apresentasse bem bacana hoje, sabadão, tá? Sua participação valendo esse kit de copos. Vou aproveitar aqui para trazer a previsão do tempo para hoje. Sabadão será mais quente do que ontem. Um dia de sol com algumas nuvens e névoa ao amanhecer, noite com céu limpo. Essa previsão para toda a nossa região, né? Vale do Rio Tijucas, Vale do Rio Itajaí, também aqui litoral norte catarinense, tá, gente? Temperatura marcando 16 graus aqui em Balneário, 15 graus em Blumenau. Muito bem, o sol nasce 7 horas 2 minutos e se põe hoje às 17:39. Daí a previsão para esse sabadão, hoje dia 18. Aliás, dia 18 de julho, a gente é celebrado mundialmente o Dia de Nelson Mandela, instituído pela ONU em homenagem ao legado do líder sul-africano na luta pelos direitos humanos, pela igualdade racial e contra o apartheid, né? Aquele pensamento bobo, né? Que tinha antigamente, né? Dividir brancos e negros, pois é. E na luta contra todos esses preconceitos, então instituíram o Dia de Nelson Mandela, que é 18 de julho. No Brasil também é Dia Nacional do Trovador, celebrando os compositores de trovas, e pelo Dia também do Veterano. Olha só, é reconhecimento aos militares que integraram a Força Expedicionária e também a Força Aérea, né? A FEB e a FAB, na luta contra o nazismo na Segunda Guerra Mundial, quando os nossos pracinhas foram para a Itália ajudar os aliados, né? Na luta contra o nazismo. Muito bem. Tudo isso hoje, dia 18 de julho. Deixa eu trazer para vocês aqui, vão carregar essas mensagens, porque o povo já tá mandando seu alô por aqui. Quem é que tá com a gente? A Sally de Itapema. Essa rádio é a mais gostosa de ouvir. Que coisa linda. Obrigado, viu? Sally de Itapema. Beijo para você, obrigado pela companhia. Quem mais aqui com a gente? Chegando o Oswaldo Deola.
3: Bom dia, meu amigo. Sábado abençoado para todos aí.
2: Obrigado.
3: Se der de rodar pra nós hoje.
2: Hoje é sábado. É, hoje é sábado. Vamos lá.
3: Vai que deu com capacete de aço, beleza?
2: Muito bem, capacete de aço. Vamos rodar pra você, já viu, Oswaldo Deola. São 5:26, vamos rodar agora essa música, o capacete de aço. E deixe-me ver quem mais tá chegando por aqui. O Denilson Pereira também tá com a gente, bom dia.
4: Bom dia, meu amigo do Brasil. Tá tudo
2: Fala,
4: bem com
2: Denilson,
4: você?
2: Tudo certinho por aqui.
4: Ô, Lio, hoje eu queria pedir uma música com o trio Paiara da Dura, o Chifre do Boi Tufão. E oferecer para todos que estiverem ouvindo o Sertanejo Bom Demais. Ó, Lio, de segunda a sábado já tô com meu radinho ligado às 4 da manhã.
2: Isso.
4: Ô, Lio, mas dia de semana você...
2: Tamo por aqui também.
4: Cada dia de semana você não manda, né?
2: Acho que é só tamo sábado, por aqui.
4: Né, agora, né? E de segunda a sábado, já 4 da manhã, eu já tô com o meu radinho ligado.
2: Boa! Obrigado, viu, Denilson Pereira, curtindo o sertanejo, teu pedido vai ser atendido já. Tia Salgado também tá na sintonia, abraço, meu amigo, bom dia, Lio Brasil, tô na escuta do Sertanejo Bom Demais, é o Jaime Osemer com a gente, em Benedito Novo, obrigado pelo carinho. Vamos para mais uma participação aqui, deixa eu ver quem é que tá com a gente.
5: Bom dia, Nil Brasil.
2: Benedito.
5: Benedito aos caçadores, aqui de Blumenau.
2: É de Blumenau.
5: Eu tô acordadão. Mais um sabadão, ótimo trabalho. E aí, beleza? Como é que
2: beleza.
5: Tá a galera aí?
2: Tá tudo de certo.
5: Boa?
2: Tudo de
5: Toca
2: boa.
5: Toca aí, trio Parada Dura. As andorinhas voltaram. Ótimo sabadão, bom trabalho
2: voltar.
5: Pra todos que tá curtindo.
2: Muito bem. Já anotei aqui, ó, todos
5: Brasil.
2: Os pedidos.
5: Vamos que vamos.
2: Vamos que vamos.

0: figurinhas voltaram e eu também voltei. Trio Parada Dura cantando pra gente no sertanejo, Amor com Amor se Paga, Chico Rei Paraná, Boitufão, Denis e Denner. E também o Capacete de Aço com o Vadico e o Vidoco. E o Vidoco, é. 5h39, meu povo. Rolando até às 6 horas da manhã. Até às 6 horas não, hoje é sábado. Então hoje vai até às 9. Sertanejo bom demais, você vai mandando o seu alô aí no 91-38-1005 para poder participar com a gente. Pode pedir música, né? Se você quiser. Se tiver alguém de aniversário, conta pra gente. Vamos cantar parabéns, vamos homenagear essa pessoa importante para você. Se não quiser pedir música, não tem problema, tá? Manda só um alô, um oi, tô aqui, tamo junto, enfim. Uma mensagem com o seu nome completo pra gente colocar na lista do sorteio. Tem hoje um kit copos lindão que eu vou dar para um dos nossos ouvintes logo mais às 9h15. Vamos pro intervalo comercial, faltando 20 minutos para 6 horas da manhã. Já já tamo de volta.
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2: Bom dia, Lio Brasil.
3: Bom dia pra você, meu amigo, minha amiga.

0: 9 horas com música sertaneja e você me ajudando a fazer aqui a programação. Aliás, juntos, né? 100,5, 97,5. Aí logo mais às 8 horas da manhã, o povo de Blumenau fica com a programação local e a gente segue por aqui. Mas até lá, você sabe, vai participando comigo. Se por acaso o presente for para um ouvinte aí da região de Blumenau, a gente avisa, eu aviso pelo WhatsApp, tá bom? Pode participar comigo, 91-38-1005. E aí, obviamente, que vai pegar o presente na Rádio na Rádio Menina de Blumenau, claro. 5 horas 44 minutos, já tem a casa de caboclo. Vou aproveitar aqui para dar tem um espaçozinho, né, para eu dar uma olhadinha no nosso portal menina.com.br. Atenção, povo, matérias atualizadas. Todos os dias, todas as horas, nossa equipe de jornalismo atualizando aqui o portal mais acessado da região, portalmenina.com.br. Após registrar baixa demanda, Balneário Camboriú encerra atendimento noturno em 4 UBSs. E aí você vai encontrar os horários, né, os novos horários, tá? No nosso portal menina.com.br. Representantes de Balneário disputam cinturões na primeira edição do BSL Fight Night. Essa matéria completa para você também aqui no Portal Menina. Corrida contra o tempo. Polícia Rodoviária Federal escolta pulmão para transplante entre Itajaí e Aeroporto de Navegantes. Também a matéria completa que você confere aqui. Enfim, tem outros destaques, matérias completas, tá, gente? Vamos lá acessar portalmenina.com.br. Eu sempre digo, né? Interessante para você ficar sabendo de tudo que tá rolando na região, acessar pelo menos duas vezes por dia, uma na parte da manhã e a outra na parte da tarde. Vamos lá, agora tá dado o recado. Aliás, já vou rodar música aqui com Chico Amado e Xodó também. Vamos atender aqui ao nosso povo, quem é que tá com a gente? Adilson Debatim, bom dia.
1: Bom dia, Lio. E é Adilson Debatim de Camboriú. Passando aí para desejar a todos um abençoado final de semana. Estamos aqui trabalhando. Um pouquinho gripado aí, mas estamos na peleia.
0: Opa, já passa essa gripezinha. Abraço para você, Adilson Debatim. Quem mais tá chegando? Selma também tá por aqui, Selma Gonzalez.
2: Bom dia, Lio Brasil.
0: Yeah.
2: Hoje eu queria ouvir a música Ai Que Vontade com Bruno e Marrone.
0: Muito bem, tá registrado. Vamos ver se a gente encontra essa música aí do Ai Que Vontade com Bruno e Marrone. Quem mais tá chegando por aqui? Nirton Tilma, bom dia.
3: Bom dia, Lio Brasil. Bom dia, tudo bem? Fala, aqui é Nirton Tilma, aqui da Várzea do Ranchinho. Vamos escutar hoje Casa de Caboclo com Rick Renner.
0: É a próxima já.
3: Pra todo esse nosso povo aqui, tá? Hoje tenho que trabalhar cedo, já tô saindo pro trabalho, não vou poder acompanhar o programa, mas fica no coração que eu sempre amo esse programa. Tá bom, Leo Brasil?
0: Tá bom. Um abraço. Dá tempo de ouvir essa aí, então, ó.
3: Nosso povo aí, todo o sul do Brasil.
0: Tá saindo de casa, dá tempo de ouvir essa aí ainda que vai tocar agora, tá? A Vani também tá com a gente, bom dia.
4: Bom dia, Lio. Tudo bem?
0: Tudo.
4: Tenhamos aí um ótimo sábado e abençoado final de semana.
0: Amém.
4: Gostaria de ouvir de Paulo e Paulino, Ponto Final. Ofereço estão curtindo a programação para o meu esposo Rogério e a vocês da rádio. Um abraço e tudo de bom.
0: Abraço. Vai tocar já essa música de Irlene Maria do FEC. Bom dia.
5: Bom dia, Lio. Tudo bem?
0: Tudo.
5: Certo? Eu quero café.
0: Tem café,
5: eu
0: tem
5: quero
0: bastante café
5: preto, com aquela broa de centeio, uma manteiga feita na hora.
0: Boa.
5: Aquela nata gorda, né? Feita, tirada ali do leite da vaca barosa.
0: Uhum.
5: É, o cafezão está tudo de bom, né?
0: Bom,
5: um abraço
0: para
5: você, todos os ouvintes, nosso fã clube. E vamos ouvir Tunico Tinoco, Caninha Verde, se possível. Um abraço para vocês, bom fim de semana.
0: Já. Beijo de Irlene Maria do FEC. A Heloína da Cunha também tá com a gente. Bom dia, Lio. Gostaria de ouvir o Vitor e Léo, Deus e Eu no Sertão. Vamos providenciar já. Chico Amado e Xodó. Exatamente. A Zenilda mandou uma mensagem pra gente aqui, pediu Chico Bento e Xodó. Não, é Chico Amado e Xodó, né? O telefone no ar. Vamos rodar já pra você essa música. Bom sábado a todos. Feliz aniversário para nossa linda e maravilhosa Balneário. Parabéns. É, daqui a pouco a gente vai inclusive rolar, né? Rodar aqui os parabéns para Balneário Camboriú e para esse povo maravilhoso, essa cidade também maravilhosa. Rick Renner, a casa de caboclo.

0: E a gente ouvindo juntos o Eduardo Costa, Amores Imortais. Ponto final de Paulo e Paulino, Casa de Caboclo, Rick Renner. São 5:58, minha gente. 5:58, o sertanejo, até as 9 hoje. Vamos dar uma passadinha aqui, porque sabe que no nosso portal tem matérias, né, interessantes aqui para você ficar sabendo do que tá rolando na região. Eu já vou adiantar um bocadinho. Vou falar dessa matéria aqui, ó, muito interessante, completa para você, tá? Vou dar uma pincelada aqui. Falar para você que as 4 unidades básicas de saúde e UBS de Balneário Camboriú que funcionavam, exatamente, funcionavam em horário estendido, voltarão a atender até as 19 horas apenas a partir da próxima terça-feira, dia 21. A mudança vale para as unidades central e dos bairros Nações, Municípios e também Barra. Segundo a Secretaria Municipal de Saúde, a decisão foi tomada após um levantamento apontar baixa procura pelos atendimentos entre 19 e 21 horas. Com isso, os profissionais que atuavam nesse período passarão a reforçar as equipes nos horários de maior movimento, quando há então maior demanda por consultas, exames, vacinação e outros serviços. Dados da pasta mostram que entre janeiro e junho deste ano, as 4 UBSs realizaram 135.254 atendimentos no horário regular, das 7 às 19. No período estendido, entre 19 e 21 horas, foram registrados apenas 3.419 atendimentos, o equivalente a 2,47% apenas desse total. Por isso, voltarão a atender então apenas em horário normal, né? Até as 19 horas. A partir da próxima terça-feira, dia 21. Essa é a matéria aí, um dos destaques do nosso portal menina.com.br. 6 horas em ponto. Eu vou fazer o seguinte: nós vamos pro nosso intervalo comercial, tá? Trazendo aqui os nossos anunciantes pro show do intervalo. Daqui a pouco, tamo de volta.
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0: meu povo, juntinhos até as 9, né? São 6:03, abraçando você de todo o Vale do Rio Itajaí, né? O povo que sintoniza a Rádio Menina de Blumenau, 97,5. Estamos juntos, 100,5 e 97,5. Todo sábado a gente se encontra por aqui, né? Pro nosso sertanejo bom demais. Até às 8 horas. Depois, Blumenau segue com a programação local e a gente segue por aqui até às 9 com o sertanejo. Você participando comigo no 91-38-1005 vai concorrer a um kit copo lindão. Ó, kit copo, tem vários copos bonitos aí para você enfeitar a sua casa, né? Esse kit copo, são 6 copos, é isso, eu acho, né? Então tá. Vamos mandando mensagem 91-38-1005 para você participar comigo. Quem tá com a gente é o Mauro Camargo de São Miguel do Oeste. Tá longe aqui da região, mas tá ouvindo a gente, né? Através do nosso aplicativo Menina Play. Abraço para você, meu amigo, nosso querido ouvinte. Pediu música com Ronaldo Viola e o Praiano. Jeitão de Caboclo, vamos providenciar essa música para você. Abraço, quem mais tá por aqui? É de Blumenau, a Elenir, bom dia.
1: Bom dia, bom dia, Lio. Aqui é Elenir, do bairro Vila Topava, Blumenau. Excelente dia a você e a todos os ouvintes. Quero Obrigado. Ouvir com as Marcianas a nossa melodia preferida. Ofereço a Tudo todos.
0: Bem. A nossa melodia, vamos anotar aqui, né, para não esquecer, preferida. Abraço, viu, Elenir, de Blumenau. Quem mais aqui com a gente? Tem outra mensagem chegando.
2: Alô, Lio Brasil.
0: Alô?
2: Aqui é João Oswaldo Vieira.
0: Fala, João!
2: Toca pra nós 7 palavras com Pedro Bento e Zé da Estrada.
0: Claro que sim. Já, já, vamos rodar essa música pra você. Abraço, obrigado pela companhia. Miriam Aparecida Burgui também tá por aqui. Desejando um ótimo final de semana para todo mundo. Obrigado pela companhia. Douglas Frari.
3: Bom dia, povo amado. Douglas aqui do bairro da Velha. Vamos lá que hoje, sabadão, né? Já estamos na ativa aí, tomando aquele mate para esquentar o pelego.
0: Boa!
3: Se puder tocar aí um Teodoro Sampaio para nós aí, para dar uma animada aí nessa manhã de sábado.
0: Deixa comigo.
3: Forte abraço para todos.
0: Vamos chacoalhar esse povo aí logo cedo com Teodoro Sampaio. Obrigado, viu, Douglas, pela participação. Quem mais está por aqui com a gente? Minha música, Assino com X. Bom dia, aqui é o Kleber Oliveira, pro Enco. Queria mandar um abraço pro pessoal do Pão. Pão italiano. Minha música, Assino com X. Vamos rodar também essa música para você já já. Johnny, tá por aqui, chegando no sertanejo. Quero desejar um lindo e abençoado final de semana a todos. Dione Guimarães Costa tá em São José curtindo a gente, que maravilha. Tá chegando agora pra cantar aqui no sertanejo bom demais, Chico Amado e Xodó, telefone no ar.

Então, meu povo, e a gente ouviu juntos as Marcianas, a nossa melodia preferida, né? Atendendo aqui a pedido. Também a Cana Verde com Tonico e Tinoco, Jeitão de Caboclo com Ronaldo Viola. 6:20, eu preciso fazer um intervalo comercial. Daqui a pouquinho vamos falar um bocadinho aqui sobre essa loucura que está acontecendo nas vésperas da decisão da Copa, né? A foto do Lionel Messi com um bebê. Pois é, já a gente bate um papo sobre isso. 6:20, daqui a

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0: povo. Vamos participando aí, mandando o seu alô.
1: Bom.
0: Sertanejo bom demais. Você me ajudando a fazer aqui a programação 91-381-0105, manda um alô, tô aqui, tamo junto. Se não quiser pedir música, não tem problema, não precisa pedir música, tá? Basta que você mande a sua mensagem com o nome completo pra gente colocar você na lista do sorteio. Kit Copos, daqui a pouquinho, 9:15. Vamos mandar mais abraço pro povo, são 6:24. Mas antes dos abraços, deixa eu falar pra você aqui da foto, né, que tá todo mundo comentando, vendo aí. Site, jornais, Messi comenta a loucura de reencontrar o bebê Lamine Yamal na final da Copa amanhã, né? Um dos ingredientes da final, que acontece amanhã entre a Argentina e a Espanha, é o duelo entre Lionel Messi e Yamal. Na verdade, um reencontro entre os dois jogadores formados no Barcelona, que se conheceram em uma situação diferente, né? Inusitada. A foto ficou famosa quando Lamine Yamal chegou ao time profissional do Barcelona e agora viralizou ainda mais às vésperas da decisão. A verdade é que essa foto é uma loucura, porque é a vida real. Fizemos essa foto quando ele era bebê e hoje nós dois vamos nos enfrentar numa Copa do Mundo. Ele era um bebê, é uma loucura, afirmou Messi em um evento da FIFA em Nova York, há 2 dias da final. Interessante mesmo, né? Messi disse que Yamal já é um dos melhores jogadores do mundo aos 19 anos e por isso, amanhã, domingo, a Argentina tentará anulá-lo na decisão. É um dos melhores jogadores do mundo nesse momento, sem dúvida. E eu desejo muita sorte, porque vai ser bom para o Barcelona também. Mas domingo tentaremos fazer uma boa partida para que ele não tenha chances, afirmou Messi. Será? Eu acho que vai dar a Espanha, né? Eu acho que vai dar a Espanha. Mas enfim, amanhã a decisão e essa foto, né, que está sendo uma das mais comentadas do mundo. Em 2002, é isso, né? O Messi participava de um evento, o Messi também era novinho, e fez uma foto com um bebê, e esse bebê, Yamal, que agora vai enfrentá-lo na decisão de amanhã. Muito bem, deixa eu mandar abraço, meu pai do céu, foi só piscar e chegou em 552,4 mensagens. Maria Luísa tá por aqui com a gente, bom dia, Deus abençoe o nosso sabadão. Ivan Kunz também tá por aqui, bom dia meu amigo Lio, feliz sábado para você. Everaldo Machado na sintonia. A Selma, novamente, a Selma tá dizendo o seguinte, que a Simone Bajuque tá de aniversário. Fiquei sabendo, fiquei feliz e vamos cantar para

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1: Ô Simone, querida, feliz aniversário, feliz dia pra você. Muitos e muitos e muitos e muitos anos de vida. Claro, principalmente a gente deseja muita saúde nessa sua vida, tá? Seja abraçado aqui pelo nosso povo, nosso público, nossos ouvintes. No sertanejo bom demais. Deixe-me ver aqui quem mais está com a gente. Bom dia, Lio. É a Márcia Oschler, do Braço do Baú, Ilhota. Gostaria de pedir música com apartamento 104. Eu ofereço para o meu marido, Alcino, e para o meu filho, Matheus, e para minha nora, a Jéssica, para toda a minha família. Legal. Um beijo para você, viu, Márcia? Para você. Abraço forte para toda a família. Obrigado aí pela companhia. No Braço do Baú, em Ilhota. Quem mais está com a gente? Terezinha Machado. Bom dia, Lio. Terezinha da Silva Machado, Itapema. Um ótimo sábado para todos nós. Obrigado também pela participação. Bom dia, Lio Brasil. Flávio Roberto, quero ouvir a música do Lourenço Lorival, Lamento de Boiadeiro. Vamos colocar aqui na lista para rodar daqui a pouquinho. Abraço. O nome já foi para a lista do sorteio também. Bom dia, querido. É a Zinha do Tribés. Manda um beijão pro meu marido. Vamos mandar um abraço então, né? E dizer que você mandou um beijo pra ele, Frank, e o filhote William. Se possível, toca Sonhei com Você, do Milionários é Rico. Vamos rodar pra você essa música já. Obrigado, tá? Pelo carinho de sempre, o povo de Blumenau participando com a gente aqui, abraçando o sertanejo também. Bom dia, sou a Neia de Fátima. Aliás, Neila de Fátima, Moro da Silva. Tô na escuta do programa. Sábado abençoado para todos nós. Teu nome já foi para a lista do sorteio também. Bom dia, hoje, como sempre, estou escutando os sucessos do sertanejo bom demais. E aguardando o sorteio, Luiz Carlos Carbori Lima. Abraço para você, Luiz Carlos. Tamo junto no sorteio dos copos? Claro que sim. Quem que mandou essa mensagem? Leandro Portela. Abraço para você, Leandro. Mais uma participação, depois eu rodo música. Quem é que tá com a gente?
2: Fala, Lio, bom dia, tudo
1: bom
2: bem?
1: Bom dia.
2: Ótimo sábado a todos aí.
1: Obrigado.
2: É o Beto aqui de Cordeiro, de Itajaí.
1: Opa, Beto.
2: Forte abraço.
1: É o Roberto, na verdade, né? Mandou aqui o Roberto Martins. Beto de Itajaí. Obrigado, povo de Itajaí, pela companhia. Bom dia, Lio Brasil. Tamo ligado. Na Praia dos Ingleses, ouvindo Menina BC, que maravilha. Em Floripa, Praia dos Ingleses, é isso, né? Abraço Cecília e o Vanderlei, os nossos queridos de Blumenau, tão passeando em ingleses, é? Ó, que coisa chique, maravilhosa. Pedro Bento e o Zé da Estrada chegando, 6:30.

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0: Assino com X, Gilberto e Gilmar. Teve também Aqui Pra Ela, Teodoro Sampaio. Sete Palavras com Pedro Bento e o Zé da Estrada, atendendo aqui a pedidos. Você vai mandando seu alô no 91-38-1005. Pode pedir sua música também, que a gente vai rodando, tá? Se não quiser pedir música, não tem problema. Só manda um alô, um oi com o nome completo pra gente colocar você na lista do sorteio. 9:15, vamos dar um kit copos. Lindo presente aqui do sertanejo. 6:40, meu povo.
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1: Bom dia, meu Brasil! Bom dia, meu amigo, bom dia pra você, minha amiga, 6:42, segue o nosso sertanejo. Aliás, deixa eu trazer aqui uma notícia, né? É a informação sobre a ponte em Laguna, a ponte Anitta Garibaldi, no sul do estado, vai ter uma liberação parcial nos dois sentidos na manhã de amanhã, domingo, né? Dia 19, informou a concessionária que administra o trecho. Será um trecho de cerca de 300 metros. Atualmente a ponte está interditada, né, para um reparo emergencial. O bloqueio começou no último dia 9 de julho e amanhã então o pessoal vai liberar parcialmente, ajudando um pouquinho aí no fluxo, né? Tá complicado no trecho. Aliás, o trecho liberado será da parte estaiada da ponte, da pista mais próxima do canteiro central. O desbloqueio vale para todos os tipos de veículos, incluindo os pesados. Tudo bem, amanhã então, dando uma desafogada aí na ponte Anitta Garibaldi em Laguna, pessoal que se desloca para o sul do estado, né? Sul do país também, com os últimos dias complicado nesse trecho. Muito bem, vamos lá, gente, agora aqui trazendo mais participações. Quem é que tá chegando? Valdemir Cipriano, bom dia.
2: Bom dia, Lio, aqui é Valdemir, motorista aplicativo, tô falando de Blumenau.
1: Blumenau.
2: Quero ouvir a música aí com Lourenço Lorival, Menina da Aldeia, se possível. Coloca nós nesse sorteio aí, Menina Gostosa de Ouvir.
1: Abraço, meu amigo, obrigado, viu, pela companhia, os motoristas de aplicativo. Os taxistas, né? Caminhoneiros, o povo que circula na região aí, sintonizados na Rádio Menina, tanto de Blumenau 97,5, quanto aqui da região de Balneário 100,5. O Rogério também tá chegando por aqui, mas antes tem outra, peraí só um bocadinho. Sharon Luciano de Blumenau gostaria de ouvir Cristin Ralph. Ralph, é a luz do luar, não é? Olhos de luar, acho que é, né? Vamos rodar pra você já. Música com Cristin Ralph. Vamos procurar aqui. É Olhos de Luar, sim. Então tá, vamos rodar pra você, viu? Obrigado, Sharon Luciano. Agora sim, o Rogério Leite. Bom dia, Lio Brasil. Rei das madrugadas. Rei das madrugadas são os nossos queridos trabalhadores e ouvintes, né? Se puder, toca a música do Milionários é Rico, Rogério Leite. Vamos rodar sim, Milionários é Rico, já. Aliás, atendendo a mais um pedido. Rapaz, esqueci de colocar aqui a música pra gente rodar agora. Vamos colocar então essa aqui, ó. Deixa eu escrevinhar aqui. O Sonhei com Você. Alguém pediu? E você também. Então vamos rodar agora essa com Milionários é Rico.

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0: Sertanejo bom demais, meu povo. Lourenço Lorival cantando pra gente a Menina da Aldeia.
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0: O Goiânia Paranaense também com o Lamento de um Peão, Apartamento 37, Léo Canhoto e Robertinho. Tudo isso pra você aqui. O nosso sertanejo que vai até as 9 horas da manhã. Lembrando que o povo de Blumenau, né, fica aqui grudado com a gente até as 8 horas. Depois segue com a programação da Menina FM de Blumenau em 97,5, tá? Mas podem participar comigo, mandem seus alôs, né? Manda seu recado no 91-38-1005. Se o ganhador de hoje for um ouvinte aí da região de Blumenau, né, vai poder pegar o presente, o brinde na Rádio Menina de Blumenau, tá bom? E eu aviso pelo WhatsApp, podem ficar tranquilos, tem um kit copos, daqui a pouquinho eu faço esse sorteio. Tava dando uma olhadinha aqui pelas internet da vida, rapaz, um dos nomes, né, da Copa do Mundo, ou pelo menos um dos mais badalados aí, queridinho, né, das torcidas, o Vozinha, andou recebendo uma oferta do Colo-Colo, oferta de trabalho, né, um contrato aí com o Colo-Colo, o time chileno. Segundo os jornalistas especializados em esportes, né? Diante da oferta inicial, representantes do jogador apresentaram uma contraproposta ao Colo-Colo. Agora, o time chileno, então, o clube chileno analisa se seguirá com a negociação com o Vozinha ou se tentará a contratação do goleiro uruguaio Santiago Meller, que atua no Monterrey, no México. Vozinha pode estar então de malas prontas de repente, né? Para jogar no Chile, no time, na equipe chilena, o Colo-Colo. Bom, vamos lá para mais participações. Aliás, daqui a pouquinho, porque são 7 horas e 1 minuto. Daqui a pouco, então, depois do intervalo, eu volto trazendo mais participações. Bom dia, minha gente!
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1: E o nosso sertanejo rolando até as 9 horas da manhã, saindo mais uma bulada de café. Vamos tomar café gostoso e chimarrão também, porque a água tá quentinha, né? Em cima da chapa desse fogão maravilhoso, fogão a lenha do nosso ranchinho. 7:04, minha gente, Vitor e Léo irão cantar pra gente já já. O Christian Ralph também. Vamos mandar mais abraços. Everaldo Machado tá em Itajaí curtindo a gente, dizendo que vai visitar os pais em Biguaçu, o Valdemiro e a Lindaura Machado. Um abraço, viu, Everaldo? Bom passeio para vocês, boa viagem. Bom dia, Lil, tudo bem? Manda uma música para minha esposa, Geni. O Pitoco, vamos colocar aqui o Pitoco. Pitoco. Vai então pra você, viu, Wilson? E pra esposa, a Geni. Abraço pros dois. Luísa tá com a gente também, sintonizada no sertanejo. Roberto, fala aí, Roberto, bom dia.
2: Bom dia, Leo. Roberto aqui do Água Verde, Blumenau.
1: Água Verde.
2: Aí a caminho de Gaspar aí. Toca uma bem no capricho pra nós aí, uma moda aí.
1: A próxima,
2: e
1: então.
2: E aí pro nosso amigo aí, Marcelo, aqui, João Paulo, e pra todos que estão na escuta aí.
1: Boa.
2: Um ótimo sabadão a todos aí. Tudo bom.
1: Grande abraço, viu, nosso amigo Roberto. Sempre grudado aí no sertanejo, bom demais, bom dia ali o Brasil. Ah tá, é a Cecília, ela mandou agora um áudio pra gente.
3: Ô Lio, passando pra desejar um feliz aniversário pra Simone, hoje que está de aniversário.
1: Majuque, né?
3: Fã-clube.
1: Uhum.
3: E aqui, tomando um cafezinho, morando aqui na praia, naquele vento gostoso.
1: No Ingleses, né?
3: Café pra ir trabalhar ali, um abraço pra vocês aí, todo o grupo fã-clube.
1: Então tá, abraço pros dois, bom trabalho também. Bom dia, Lio, lindo e abençoado final de semana. A todos, manda os parabéns pro meu marido Otacílio Miguel Petri, completando 74 anos com muito amor e saúde.
4: Hoje é o teu aniversário.
1: Mais um aniversariante.

0: anos de vida, o Tarcílio Miguel Petri, o esposo, né, da Ana Rita. Abraço para os dois. Valdecir Cunha, aliás, Valdecir de Curitiba, desculpa. Valdecir Curitiba, tá assim registrado aqui no nosso WhatsApp. Fala aí, Valdecir, bom dia.
1: Bom dia, Leo, tudo bem?
0: Tá aqui descendo a serra, né?
1: Curitiba. Estamos por aí, por Camboriú novamente, prestigiando aí a Rádio Menina, aí, levando vocês de carona. Hoje eu gostaria aí que você tocasse uma música do Milionário Zé Rico, Jogo do Amor. Se você tiver ela na versão ao vivo, pode ser.
0: Tenho,
1: tá,
0: sim. Tenho, sim. Vamos.
1: Todo mundo que tiver na escuta,
0: vamos
1: aí,
0: rodar nessa versão ao vivo.
1: Final de semana.
0: Valdecir de Curitiba, descendo a serra. Danilo, casado com a Alessi, tá na escuta desde as 4 horas da manhã. Toca pra nós o Sonho de Caboclo com João Carreiro Capataz. Vamos colocar aqui, ó. Sonho de Caboclo, pra não esquecer, Leo. Outro abração aqui, ó. Leonardo Teodoro tá com a gente. Navegante, sempre de segunda a sábado na audiência do programa. Queremos participar do sorteio. Tá bom, já foi aqui o teu nome. É Leonardo Teodoro, né? Já foi pra lista do sorteio. Abraço pra você, meu amigo. Um bom dia. Abraços pro Lido. Deixa eu ver aqui. Abraços pro Lido, o Sony e o Iton. O Maneca. O Júlio do Jordão, patrão Marcelo, super confirma Mila Blumenau. Bom, tá meio estranha aqui a mensagem, mas já tá dita a mensagem, tá? Abraço então pra esse povo todo aí grudado com a gente. É o Mila, na verdade é o Mila que tá participando com a gente. Então tá, Vitor e Léo, Deus e Eu no Sertão, 7 horas, 8 minutos, e depois tem o Christian Ralph.

0: Amor Rebelde. Olhos de Luar com Christian Ralph, Deus e Eu no Sertão com Vitor e Léo. 7:19. É um sertanejo bom demais. Até as 9 horas da manhã. Daqui a pouco tamo de volta, meu povo.
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0: Bem-vindo, meu Brasil, ouvindo o nosso sertanejo bom demais. Bom, que bom ter você por aqui, meu povo. São 7 horas 22 minutos, o nosso sertanejo rolando, né? Seguindo até as 9 horas da manhã. Genésio Manuel dos Santos tá por aqui.
1: Bom dia, meu amigão.
0: Fala, Genésio. Bom dia.
1: Genésio Manuel dos Santos, da Nova Esperança. Já tô de butuca no teu programa.
0: Tô de butuca.
1: Às 4h15 da manhã. Tomando um cafezinho, comendo, como se diz, um bolinho de banana.
0: Muito bom.
1: É, agora eu vou dar uma faxina aqui no meu quarto, escutando o meu programa, que é 15 para 9 corre.
0: Isso.
1: Tá? Tu vai sortear.
0: Se vamos sortear, ganhar, sim.
1: Se eu sou premiado, me manda um zap pra mim.
0: Eu
1: tá?
0: mando, pode deixar que eu mando um WhatsApp pra você se você for o sorteado. Genésio Manuel dos Santos, obrigado, viu? Pela participação, pelo carinho que você tem aqui com o nosso sertanejo, né? Com a gente. Muito bem. Vamos para mais uma participação. Ana Lieda, eu preciso apurar aqui, né? Dar uma apuradinha, porque tem muita mensagem chegando. Ana Alieda tá com a gente em Camboriú. Bom final de semana para você. A Cici querida, né? Também tá na sintonia. Abraço, beijo. Sandro José da Silva tá com a gente. Bom dia.
2: Bom dia, Leo Brasil. É Sandro Blumenau.
0: Fala, Sandro.
2: Toca Espinheira do Duque Dalvan pra
0: Espinheira.
2: Nós.
0: Espinheira.
2: Bom dia a todos.
0: Vamos anotar aqui, ó, Espinheira com Duduca e o Dalvan, ou com Duduca cantando sozinho, enfim. Bom dia, Lio, abençoado sabadão a todos nós. 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Olha só que maravilha, Casa de Carnes Nações. Curtindo o nosso sertanejo, abençoado sábado. Hoje de folga, é? Queremos ouvir a música com Lourenço Lorival, Meu Sítio, Meu Paraíso. Vamos rodar essa música já para vocês. 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Manda um abração, alô, para os açougueiros, o Cláudio e o Brás. E para o Vanderlei também. Para Aline, a filhota, estão trabalhando no açougue. Que maravilha. Então tá, traz para todo mundo aí. Grudados no sertanejo bom demais, eu vou rodar a música, né, que você pediu. É com Lourenço Lorival, já coloquei aqui na lista. Ivan Kunz tá com a gente. Pediu música com Craveiro e o Cravinho, O Milagre do Natal. Vamos ver se a gente providencia essa música para você. Bom dia, Lil. É a minha primeira vez, a primeira vez que eu participo do programa. Meu nome é Gentil. Sou de Indaial e gostaria de ouvir a música com Jorge Luiz e Fernando, Riozinho Amigo. Vamos ver se a gente encontra essa música para rodar para você. Abraço, viu? Seja bem-vindo aí, Gentil, ao nosso sertanejo bom demais. Tem sempre lugar para mais um, é como o coração de mãe, o nosso ranchinho aqui. E o teu nome também já foi para a lista do sorteio. Bom dia, aqui é Paulo de Navegantes, um abração a todos aí. Dá para colocar a música com Tonique Tinoco? Claro que dá. Já rodamos uma, duas, três, quatro, cinco. Vamos rodar mais aí. Obrigado, viu, pela participação. Gilvan também tá com a gente em Itajaí. Pediu Os Quatro Cantos da Casa para o Paulo e para Adelaide. Abraço para esse povo maravilhoso. Bom dia, Lil. É a Márcia Osler. Acho que eu já li essa mensagem, né? O Apartamento 104. Eu não encontrei essa música, viu? Aliás, Apartamento 104, encontrei sim, ó, uma bandinha, né? E aí, como o nosso programa aqui é sertanejo bom demais, vamos pedir uma outra? Vamos pedir um sertanejão bom pra gente? Bandinha, vamos deixar pra quem rodar a bandinha? O Nilo toca à tarde pra você uma bandinha, tá? O Osler, Márcia Osler, pede outra, por favor. Nosso sertanejo é bom demais. Vamos tocar a música. Vamos tocar música porque o povo tá querendo ouvir o João Carreiro e o Capataz, O Sonho de Caboclo.

0: linda demais essa música com Rick Renner. Nossa Senhora Aparecida. Teve a Espinheira com Dudu que dá van. Jogo do Amor com Milionário e José Rico. É sertanejo e é bom demais. Meu povo rolando até as 9 horas da manhã, né? São 7:40, faltando, portanto, 20 minutos, né, para as 8 horas da manhã. Lembrando, daqui a pouco, às 9 horas, aliás, às 15 para as 9, eu faço o sorteio de hoje, valendo um kit copos. Lindo kit presente aqui do sertanejo bom demais. Bom, nós vamos pro intervalo comercial, sim, abraçando o povo que tá chegando agora na sintonia, né? Todo instante aí chegando mais audiência no nosso sertanejo bom demais. Fiquem à vontade, porque esse é o nosso ranchinho. Todos os sábados, você me ajudando a fazer a programação. Daqui a pouco estamos de volta, povo.
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2: Então, meu povo, estamos de volta. São 7:43. Quero só avisar um povo aí da região de Blumenau, tá? Fiquem tranquilos, vocês que estão participando comigo no 91-38-1005. Se for o ganhador for aí da região de Blumenau, vai poder pegar o presente, né? O brinde na Menina FM de Blumenau, tá? Bom, seguinte, e eu aviso pelo WhatsApp, podem ficar tranquilos. Vamos para mais participações, o Arthur tá chegando por aqui. Bom dia, Arthur.
3: Bom dia, Lio Brasil.
2: Primeiro lugar, meu amigo.
3: Quero desejar um bom final de semana. Oh,
2: obrigado.
3: Por Deus. Minha esposa quer uma música com o Rick e Rene, qualquer uma deles, tá? Se for atendido, muito obrigado e quero participar do sorteio, Lio. Valeu.
2: Tá bom, teu nome já foi pra lista, viu, Arthur? E essa música com Rick Renner que a gente acabou de ouvir foi pra você, então. Deixe-me ver quem mais tá chegando aqui. Gilmar Bordim, fala, Gilmar.
4: Bom dia, senhor Brasil.
2: Bom dia.
4: Bom, que é o Gilmar Bordim que tá falando.
2: Fala, Gilmar.
4: Gostaria de ouvir uma música hoje, a música da Jaine, Dois Estranhos, se for possível.
2: Tá.
4: Bom, se tiver sorteio, me coloca no sorteio aí.
2: Já foi pra lista.
4: Gilmar Bordim, bom. E tocar essa música aí. Dois Estranhos, fechei todos os ouvintes que estão ouvindo a rádio agora aí, tá bom? E pessoal da rádio, Deus abençoe. Valeu.
2: Abraço, Gilmar Bordim, pedindo aqui a sua música, Dois Estranhos, vai rolar daqui a pouquinho. O Vanderlei de Blumenau, parabéns pelo programa, nota mil, obrigado, viu, Vanderlei? Pediu música com Lio e Léo. O caminhoneiro preso, ofereço para todos os ouvintes da rádio. Obrigado, abraço para você. Sali de Itapema agradecendo aqui a música com o Vitor e Léo que a gente rodou agora há pouco. O Gilberto Lopes da Silva de... O Gilberto é de Itajaí. Não, Itapema? Tá em Itapema agora, verdade. Tamo junto. Ótimo final de semana pra você, o nome também já foi pra lista. Jaime Santos tá chegando.
5: Bom dia, meu amigo Lio Brasil.
2: Fala, Jaime.
5: Jaime Santos. Passando aí para desejar um sábado abençoado para todos nós, muita saúde, muita paz, Deus no comando de todos nós aí.
2: Isso.
5: Toca para nós aí a Fazenda São Francisco, oferecer para todos aí que estão na escuta aí. Tá. Valeu, um abraço a todos.
2: Fazenda São Francisco, vamos rodar daqui a pouquinho, vamos só deixar anotar aqui. Obrigado, viu, Jaime Santos, pela companhia, meu amigo. Aliás, a Angelita Salles está com a gente, um abençoado sábado para você, tá em Camboriú, curtindo o nosso sertanejo. A Sueli Terezinha Lima de Camboriú também tá aqui grudada. Bom dia, Shirley Wig, é isso? Será que é Wig ou Vig? É do Garcia, em Blumenau, tá grudada com a gente. A cada 15 dias estou na audiência, na melhor rádio, menina. Obrigado pelo carinho. Shirley Vig. Roseli Frida Weber tá com a gente também. Um ótimo final de semana pra você, tá, Roseli? Quem mais tá chegando? Outra mensagem carregando aqui.
6: Fala, meu querido Lio. Bom dia. Tudo certo? Aqui é João Paulo, Água Verde, Blumenau. Estamos aí.
2: João Paulo.
6: Pra Gaspar, estamos no sítio. Vamos fazer uma obra aí hoje. E quero que você toque uma música bem legal pra nós aí, oferece pra todos na sintonia aí, especial aí meus amigos aí, Roberto e Marcelo, que estão sempre na nossa parceria, sempre junto com a gente aí. Beleza, meu querido?
2: Beleza.
6: Um abraço e tchau, obrigado.
2: Deu pra ouvir aí o barulho, acho que é a pá, né? Juntando aí um bocado de massa, legal, um abraço pra vocês, bom trabalho pra esse povo maravilhoso. A Neuzi também tá com a gente, Neuzi Ana Lia Vaz, do bairro São Judas, aqui em Balneário Camboriú. Mais uma participação, bom dia, Lio, toca Santa Maria com o Paulinho e o Fábio. Ofereço para os meus pais, o Romeu e a Judite, em Ibicaré. Eduardo Petri de São José, abraço, meu amigo, obrigado pela participação, pelo carinho de sempre. Vamos trazer essa aqui, ó, o Riozinho. Riozinho Amigo, com Jorge Luiz e o Fernando.

0: obrigado.
1: Essa é a Fazenda São Francisco com Zico e Zeca aqui no Sertanejo Bom Demais. Dois Estranhos, Nalva Guiar. E a gente também ouviu o Riozinho Amigo com Jorge Luiz e Fernando. É Sertanejo Bom Demais, meu povo, rolando até as 9 horas da manhã. Aliás, o povo aí da região de Blumenau, né? Da Menina FM 97,5 em Blumenau. Vai ficar a partir de agora com a programação local. Mas nos encontraremos, ó, gente, encontro marcado no próximo sábado a partir das 4 horas da manhã para mais uma edição do Sertanejo Bom Demais. Não esqueçam disso. E se o ganhador de hoje for da região de Blumenau, eu aviso no WhatsApp, podem ficar tranquilos, tá? E aí vai pegar o presente na Menina FM de Blumenau. Obrigado a todos pela participação de hoje aqui no Sertanejo Bom Demais, tá? A gente continua com o sertanejo depois do intervalo comercial aqui para a região de Balneário Camboriú. Já estamos de volta.
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0: às 9 da manhã. Coisa linda demais, é o sertanejo bom demais. São 8 horas 2 minutos, 8:02. Rapaz, como passa rápido esse tempo no sábado, né? Já são 8 horas 2 minutos, a gente segue juntinhos até as 9. Daqui a pouco, 9:15, eu faço o sorteio de hoje valendo aquele kit. Kit copos, kit lindão, bem bacana pra você que tá participando comigo no 91-38-1005. Vamos cantar parabéns mais uma vez? Vamos cantar parabéns mais uma vez, vamos? Dessa vez é pra nossa Balneário Camboriú, completando 62 anos de emancipação político-administrativa.
1: Muito amor, segunda-feira. Muita paz desejamos através dessa.
0: Aliás, segunda-feira é feriado, né, aqui na cidade. É uma descansadinha, tal e coisa, coisa e tal. Vou aproveitar aqui para dizer que, junto com essas comemorações de 62 anos, né, vem aí o novo plano diretor, aguardado há 20 anos. São ações focadas no futuro em novas oportunidades para a cidade. Com os novos parâmetros urbanísticos entrando em vigência, a prefeitura se projeta com obras estratégicas para o desenvolvimento do município, focando em mobilidade urbana, segurança hídrica e contenção de eventos climáticos. Para a prefeita Juliana, né, isso demonstra que Balneário Camboriú volta a ter rumo, planejamento e visão de futuro. A cidade precisa crescer de forma organizada, com segurança para quem investe, mora e trabalha aqui. Muito bem, 62 anos de emancipação político-administrativa de Balneário Camboriú, comemorados nessa segunda-feira, dia 20 de julho. E parabéns então a Balneário Camboriú, ao povo aqui de Balneário Camboriú, né? Que fizeram e que fazem essa cidade maravilhosa. Bom, vamos lá para mais participações. Um ótimo dia para todos os ouvintes. Caio do Nascimento Ferreira, abraço para você, meu amigo. Toca IP Florido, então. Ah, tá. A nossa querida Márcia Osler. Vamos rodar essa música para você já já, tá? Tá grudada aí no nosso sertanejo. Bom dia, excelente sábado a todos. Quero participar do sorteio. Já foi para a lista o teu nome, viu, Arlete Delave ou Delavi? Obrigado pela participação. Maria, aliás, Maria não. Vamos lá, Lio. Se concentra aí. Marli Otília Henken, tá grudada no nosso sertanejo, fazendo companhia para esse povo. Bom dia, Lio. Um grande abraço a você e a todos os ouvintes. Gostaria de ouvir a música O Rastros na Areia, com Dudu Kidalvan. É o José Fernando de do bairro São Roque, em Itajaí. Bairro maravilhoso, terra maravilhosa. Josiane Marques também tá com a gente, mandou mensagem, apagou. Pode mandar novamente aí, tá tua mensagem. Sérgio Almeida tá com a gente. Vamos lá. Bom dia, Sérgio.
2: Bom dia, Leo Brasil. Bom dia, um abraço aí, tá?
0: Fala, amigo.
2: Toca uma música aí pra nós, qualquer música aí do Teodoro Sampaio, tá? Tá valendo. Bom dia.
0: Abraço pra você então, o nome já foi pra lista do sorteio. A Ivete Santos tá por aqui também.
3: Bom dia, meu Brasil.
0: Bom dia.
3: Bom dia pro senhor, um bom sábado.
0: Obrigado.
3: Tá chutando a rádio, menina. Se é possível, toca o franguinho na panela.
0: Vamos.
3: Valeu, um abração, fica com Deus.
0: Vamos tocar o franguinho na panela. Tem um galo cantando aí atrás. Esse galo que se cuide na casa da Ivete. Ratinho, Gerson Luiz Borges, meu amigo. De serviço, ligadinho no nosso sertanejo bom demais. Abraço pra você. Fábio tá por aqui.
4: Bom dia, Lio. Aqui é o Fábio Schmidt de Itajaí. Passando já desejando aquele final de semana abençoado pra você aí da rádio, todos os ouvintes. Eu quero uma música do Christy Ralph.
0: Christy Ralph.
4: Cheiro de shampoo.
0: Cheiro de shampoo. Vamos colocar aqui na lista. Abraço pra você. A Perla de Jesus Barrios também tá com a gente. Fala, Perla.
5: Bom dia, Lio. Tudo dia. Bem? Ouvindo te desde cedo. Agora que tive tempo de te mandar uma mensagem. Abençoado final de semana para você, tua maravilhosa família. A esse clube de fãs, um abraço grande. Deus abençoe com muita saúde a todas as pessoas que fazem aniversário hoje. Gostaria de ouvir na voz de Perla Galo Peira, que eu amo essa música. Abraços.
0: Perla, abraço, obrigado, viu, Perla? Jesus, Perla de Jesus Barrios. O quem mais está com a gente? Bom dia, quero participar do sorteio. Ótimas músicas, Maria de Lourdes. Lorenzini tá com a gente. Robson Galchão, fala, Robson.
6: Bom dia, Bagual, tudo certo? Manda a música aí pra não pensar em você.
0: Boa.
6: Zezé de Camargo, Luciano. Pra nós aí que estamos na Lida Campeira aí hoje. Beleza? Robson Galchão, aquele Camboriú velho.
0: Vamos rodar pra você já já essa música com Zezé de Camargo e Luciano. Abraço, viu? Obrigado pela companhia. O João Egídio do Braço de Camboriú também tá aqui com a gente. O nome já foi pra lista do sorteio. O quem mais aqui? Alcione Rocha, também grudado no nosso sertanejo bom demais. Tá na escuta. Gilberto e Gilmar, é isso? Não. Tá na escuta, Gilieder Gilberto. Abraço, meu amigo. Quem mais tá com a gente? A Rosa chegando.
7: Bom dia, estou aqui tomando meu cafezinho, eu e meu marido Cristóvão juntos. Gostaria de participar do sorteio, se for possível.
0: Claro.
7: Eu moro em Gaspar, no bairro Lagoa.
0: Tá bom.
7: Esse joguinho de copo pra cá.
0: Legal. O nome já foi pra lista do sorteio. Agora a gente vai ouvir o Fábio e o Paulinho. Ou Paulinho e Fábio. Santa Maria do Brasil, 8 horas, 8 minutos. Meu povo, bom dia!

0: Também o meu sítio, meu paraíso com Lourenço Lorival, Santa Maria do Brasil, Paulinho e Fábio cantando lindamente pra gente aqui no sertanejo. Ô povo, é o seguinte, vou mandar mais abraços aqui, Auri tá com a gente, obrigado pela participação, Auri. Tá chegando mais uma mensagem, deixe-me ver quem é que tá com a gente, bom dia.
1: Bom dia, Lio. Meu nome se pronuncia é Shirley Veg, é de Blumenau, Shirley Reino do Garcia. Um abraço, um bom
0: bem.
1: Final de semana todo.
0: Shirley Veg, abraço pra você, tá participando do sorteio também. Fala aí, Miro.
2: Bom dia, Lio Brasil, que é o Miro do Frete Minas Nações. Ô, Lio, se puder tocar pra nós, não sei se já tocou, não, Rastros na Areia. De caso tocou, toca então Estrada da Vida. Alô, guri, venho. Poder tocar, só agradeço. Um bom dia pra ti, fica com Deus e até
0: mais. Pode deixar, amigo, vamos rodar essa música pra você já já, tá? Rastros na Areia, não rodou ainda, daqui a pouco toca, tá? Obrigado pela participação, nome também já foi pra lista, Ana Beatriz Cardoso Flores tá com a gente, tá em São Domingos Navegantes, grudada no nosso sertanejo bom demais, o César Stupi também tá em Itapema curtindo a gente, Maria Aparecida Feltz, ótimo sábado pra você, a Nádia Machado tá por aqui também, beijos, bom dia, Nádia Machado participando do sertanejo bom demais. A Yara Teixeira tá chegando.
3: Bom dia, Nilo. É a Yara Teixeira. Um ótimo final de semana a todos. Abração.
0: Abração. Abração, Yara Teixeira. Então tá. Roseli Duarte também tá com a gente.
4: Bom dia, Lio Brasil. Como é
0: bom
4: que tu
0: dia.
4: Tá, meu lindo? É a Roseli Duarte de Camboriú.
0: Fala, Roseli.
4: Eu gostaria de ouvir uma música bem linda. Eu tô aqui ajudando a minha irmã aqui na Vila Real.
0: Tá bom.
4: Esse como tô linda de chapéu. Ah, ninguna. Eu... O Lio, eu sou mais velha que a cidade. Eu tenho 74. A Roseli Duarte de Camboriú pensa. Claro que eu não faço aniversário hoje, né? Eu faço só dia 11 de dezembro.
0: Aham. O Roseli disse que tá de chapéu, mas não dá pra ver. Não tem foto, não tem nada. Abraço, querida. Obrigado pela participação. Josiane Marques também tá com a gente. Um ótimo sábado. O Clésio Karatê, deixa-me ver aqui, mandou mensagem pra gente.
5: Bom dia, menino da menina. Aqui quem fala é o Clésio Karatê, do bairro São Paulo Navegantes. O tutor do galo Tininho.
0: Ó, o Tininho tá
5: meu
0: por aqui,
5: galo,
0: ó.
5: O galo cantou tanto que agora tá rouco. Tá,
0: não, tá aí, tá aí.
5: Gostaria de ouvir a música Espinho na Cama e oferecer para todos da cidade Navegantes, das cidades vizinhas e vocês aí da rádio. Um abraço,
0: tá,
5: fica com Deus.
0: Grande abraço.
5: Um bom final de semana para todos.
0: O Clésio Karatê, tutor do Tininho. Agora o Tininho tá sob nossos cuidados, né? E tamo, ó, tá bem gordinho, tá coradinho, alimentado. Que maravilha o Tininho, é assim. Vamos lá para mais uma. Quem tá? O Nilo tá chegando agora. Fala, Nilo.
6: Fala, Lio Brasil, bom dia. Daqui a pouco tô chegando pro Toca Baú, meu querido. Programação tá boa demais, como sempre, hein? Grande abraço pra você. Cuidado que não vai se assustar hoje, hein? Tudo de bom. Bom sabadão, bom final de semana. Tamo junto.
0: Tamo junto, tamo junto. Tem até voz de locutor esse rapaz aí, né? O nosso ouvinte. Na verdade, o Nilo daqui a pouquinho, né? Vai estar fazendo Toca Baú até 1 da tarde. Estamos te esperando, já vou ficar ligado aqui, né? Olhando na porta, a hora que tu chega para eu não me assustar. Abraço, Nilo. Vamos lá para mais uma participação, deixe-me ver aqui, Dione, hoje esse prêmio vai para São José. Roger também tá com a gente. Bom, depois eu leio a mensagem do Roger, eu preciso ir pro intervalo. 8:24.
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3: Vamos de volta, são 8:26, dá tempo de você participar comigo ainda, mandando o seu alô, seu oi, tô aqui, tamo junto, tamo grudado, tamo ligado, enfim, manda sua mensagem no 91-38-1005 pra você poder participar do sorteio. Daqui a pouquinho tem esse sorteio, um kit copos, já aqui. Roger tá com a gente, bom dia a todos. Aqui o ouvinte número 1, sou motorista, faço entrega na região. Ligo a rádio do caminhão às 8 horas da manhã e só desligo às 20 horas, 21 horas. Amo ouvir essa rádio e adoro esse programa porque as músicas que tocam, né, lembram quando era criança. Minha avó, meu avô ouvia bastante esse tipo de música, verdade, ó. Roger Sérgio dos Prazeres, do bairro São Vicente, em Itajaí. Ô, Roger, um grande abraço para você, meu amigo. E obrigado sempre pela companhia, né? Levando a Rádio Menina de carona por toda a região. São Vicente, bairro São Vicente, em Itajaí. Manequinha também tá chegando por aqui. Fala, Manequinha.
4: Bom dia, Lio. Manequinha tá junto, Lio.
3: Tamo junto, Manequinha. Abraço pra você, querido. Bom dia, aqui é a Bernadette Delfino de Itajaí. Quero pedir uma música com Sérgio Reis, o Menino da Porteira. Vamos rodar já, o Menino da Porteira. Abraço pra Itajaí. Aliás, pro nosso querido, pra nossa querida Bernadette Delfino, tá? Música linda, que Nossa Senhora abençoe o seu dia. Quem mandou essa mensagem? Jocilene Fernandes. Beijo pra você, Jocilene. Obrigado aí pelo carinho. Tamo junto. Quem mandou? Francisco Teles. Aqui grudado no sertanejo bom demais. A Solange, a Maria Solange de Jesus, do Caetés, aliás, do Macacos agora, né? Um ótimo final de semana pra você, viu? E mais o Maneca, fala aí, Maneca, é o Manuel, né?
5: Bom dia, aqui é Augusto de Oliveira.
3: Augusto,
5: de
3: Itajaí. Ah, então tá.
5: Eu quero pedir uma música do Chitãozinho Chororó, Fio de Cabelo.
3: Tá bom, Fio de Cabelo, vamos colocar aqui, ó, Fio de Cabelo. Tá com o telefone do Maneca, mandando mensagem, abraço pra você. Queixinho também tá por aqui, grande abraço pro Queixinho. Sabadão, um ótimo sabadão a todos, de volta na Santa e Bela Catarina, graças a Deus. Seja bem-vindo sempre. Rastros na Areia, Dalvan cantando pra gente. Depois tem o Chitãozinho e o Chororó.

0: E ainda o Menino da Porteira com Sérgio Reis e o Rastros na Areia com Dalvan. São 8h38 agora, meu povo, vamos lá para as últimas participações aqui. Eu só vou citar um nome, porque não vai dar tempo de eu colocar todo mundo no ar, tá? Terezinha Rodrigues está participando do sorteio, a Adriana Casanelli também está curtindo a gente. Bom dia pro Douglas Sofka, Sofka, tá participando do sorteio. Abraço pro Alberto Paulino da Silva de Itajaí também, com nome na lista. Paulo Ferreira, Ana Beatriz novamente, o Carlos Sérgio Dias também, Edna Souza de Souza Costa, tá sim participando do nosso sorteio. Edenir Martins Alves, o Márcio Saraiva também tá com o nome na lista, Clarice Agni, o Luiz Alberto tá participando também, pediu música aqui, vamos ver se a gente consegue rodar os próximos pedidos aí, tem pelo menos uns 300 pedidos, eu vou conseguir colocar mais umas 4 músicas. Narciso Winter também tá com o nome na lista, viu, Narciso? Bom dia para você, o Edson Lins Delis também participando com a gente, Clésio Karatê, novamente Roseli Duarte, e mais aqui, ó, Mara, Gilmara Lourenço com nome na lista e ainda Jacir José dos Santos. Pronto, encerrou aqui, encerramos as participações pro sorteio. Eu vou pro intervalo comercial, vou rolar mais uma, duas músicas de repente e já faço, trago aqui o nome do sorteado, tá? Vai levar esse kit copos lindão. Faltando 20 minutos para as 9 da manhã, meu povo.
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0: 11:38.
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4: Bom, tô de volta, gente, aqui, ó, 8:41, eu preciso mandar mais um parabéns. Deixa me ver quem é que tá aqui.
5: Hoje é
4: aniversariando. A mensagem do Narciso Winter. Bom dia. Quero mandar os parabéns pro meu filhote, o Rafael, o caçula da família, que vai casar com a Maria Luísa. Todas as felicidades. Eu achei que fosse aniversário. Mesmo assim, parabéns então aí, né, ao casal. E parabéns pro filhote que vai se casar. Tá bom, vamos tocar música e depois eu trago já o nome dos sorteados de hoje. Do sorteado, na verdade.

0: César e Paulinho cantando pra gente, Viajante Solitário. Meu povo, vamos lá pro nome do sorteado, da sorteada hoje. Teve também o Daniel cantando pra gente aqui, Arribada. Muito bem, o sorteio já saiu enquanto rolava aí essas duas aí que eu acabei de rodar pra você, o Daniel e também o César e Paulinho. Fizemos o sorteio, já tem aqui o nome do ganhador, deixa me ver. Vamos colocar nossa vinhetinha no ponto. Atenção você, nossa querida ouvinte, Sueli. Atenção, Sueli. Sueli. Segundo nome, Terezinha. Sueli Terezinha Lima. Pode comemorar. Ganhou presente da Rádio Menina, ganhou presente aqui do Sertanejo. O kit copos, né? Pra você vir pegar aqui durante a semana, em horário comercial aqui na Rádio Menina. Repetindo o nome, Sueli Terezinha Lima. Parabéns, viu? Você participou comigo e ganhou presente. Aliás, a todos que participaram, que mandaram os seus áudios, as mensagens, né? Os textos aí, participando comigo deste sertanejo especial de sabadão. Eu agradeço de coração a todos vocês, tá? Vamos fazer o seguinte, já vou aproveitar aqui para me despedir, mas volto segunda-feira, cedinho, 4 horas da manhã, para mais uma edição do nosso Sertanejo Bom Demais, com Tratimar de Madeiras em Itajaí, a rua João Tomás Pinto, 900, bairro Canhanduba, e também com Casa de Carnes Nações, na Avenida Palestina, esquina com a rua Panamá, no bairro das Nações, em Balneário Camboriú. Tenham todos um maravilhoso final de semana, sábado maravilhoso, domingo maravilhoso, e até segunda, aliás, segunda-feira também, né? Segunda-feira, feriado, aniversário de eu ia falar Nova Trento, não, aniversário de Balneário Camboriú. Você fica na sequência aí com, dá pra tocar mais duas músicas, depois tem o Nilo Deitos, a sua cuia de chimarrão, pacotinho, vê. Pacote de pipoquinha. É salgado ou doce?
1: É doce. A esposa doce. Preparou pra mim.
0: Tá? É, caramelizada ainda. Ó, oh, rapaz, é. Coisa linda, rapaz. Aí sim. Então tá, abraço pra vocês, meu povo. Participem agora em seguidinha com o Nilo Deitos do Toca Baú. E deixar curtindo aqui o Chitãozinho Xororó. Aliás, é pedido do Nilo, né? Terra Tombada. Abraço, gente. Tchau.

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2: Rádio Menina 8:59, bom dia.
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Ô, trembão, tá começando o nosso Toca Baú, programa líder de audiência, e hoje eu vou convocar você a espalhar o Toca Baú. Hoje eu vou convocar você a espalhar o Toca Baú. Mandar pro seu amigo, mandar pra aquela vizinha que você não gosta. Mandar pra um parente que mora longe, pra ouvir a Rádio Menina, pra ouvir o Toca Baú, pra acompanhar.

0: é só lembranças, né? Das coisas que valeram a pena, das músicas de verdade que o nosso mundo já teve. Oh, que ficam guardadas na memória e que nunca morrerão, não é mesmo? Aquele cheirinho de naftalina, aquela coisa antiga, lembrando você dos anos 70, 80, 90, anos 60. Sejam bem-vindos, porque eu sou Nilo Deito, estou contigo a partir de agora aqui na melhor programação.
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0: E pra começar tem banda Queen, alô mano! Ligadíssimo com a gente, Fred Mercury e equipe.

0: Macabaú 913, começamos bem demais da conta. É, rapaz, deixa eu colocar a trilha do Tocabaú aqui, porque hoje eu vou sortear para quem participa do programa um copo térmico da Rádio Menina. É isso aí, um copo térmico da Rádio Menina para você que curte a programação, para você que tá junto com a gente. 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Totalmente de graça. Claro, claro, claro. Alô, Dalírio. Bom dia, Dalírio, ligado com a gente, abraço, amigão. Bom dia, Valmor, tudo certo por aí? Feliz sábado pra você também, meu amigo. Fala, Dirlene do FEC, como é que você tá, meu bem? Bom dia.
1: Bom dia, Nilo. Vamos nesse sabadão lindo, maravilhoso, uma neblina ainda, né? Mas hoje eu gostaria de ouvir o tema do filme Top Gun, Berlim, de Magreda Way.
0: Ah,
1: um abraço
0: essa
1: pra
0: música...
1: você e todo fã-clube, um abraço, bom fim de semana. Beijo,
0: essa
1: Nilo.
0: Essa música é demais, hein? Essa música é demais, o som do Berlim. Berlim, essa música... Take My Breath Away. Se não me engano, essa música é do Ases Indomáveis, né? É. Valeu, Dirlene. Bom dia pra você, meu bem. Então...

0: Olá, Selma. Bom dia, Selma.
1: Bom dia, Nilo. Que delícia.
0: Tudo
1: vou
0: bem?
1: Esse sábado, fazer um toca-baú bem legal.
0: Claro, sempre.
1: E hoje meu pedido vai para nossa amiga Simone Bajuki, que tá de aniversário. É Forever Young com Alphaville.
0: Tá bom, vamos mandar sim, Simone, parabéns, um beijo, querida. Nádia Machado também te dando os parabéns, que Deus te abençoe e proteja sempre. E sabe o combinado, né? Hoje eu, tu e Dona Cris vamos tomar uma gelada lá na festa dos amigos, lá na cervejada do Luan. Olha o Alphaville aí, bom dia, bom dia.

0: sempre com muita música, sempre com muita alegria, com muito sucesso do passado, recordações, lembranças que tocam lá no fundo, né? Ah, meu Deus do céu! Um grande abraço, tudo de bom! Começamos o Toca Baú!
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0: 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Eu gostei, foi bom, bom demais. 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
0: Muito bem, por aqui, 9:25, toca baú. Na sua rádio menina, rádio de 1 milhão de amigos. Do litoral, Balneário Camboriú pro mundo. Você que ouve pelo app Menina Play. Aquele abraço especial. Tudo de bom, hein? E você já sabe, né? Manda pra aquele amigo, mande pra aquele parente que mora longe. Mande aí o Menina Play pra eles curtirem também. Não vai ser egoísta de ouvir sozinho, né? O Toca Baú.
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0: 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Fala, Edilson.
6: Bom dia, Nilo. Aqui é o Dinho, tudo bom?
0: Tudo bom, Dinho.
6: Hoje eu vou querer ver a música Eye in the Sky, mas na versão do DJ Io. Abraço, bom final de semana.
0: Valeu, aquele abraço, amigão. Tudo de bom pra você. Obrigado pelo carinho da audiência aí, tá bom, Dinho? Maria Luísa, fala comigo.
7: Bom dia, Nilo.
0: Bom dia.
7: Bom dia, Nilo. Ei.
0: Tudo bem?
7: Que sábado maravilhoso,
0: lindo,
7: né?
0: Lindo, lindo.
7: Eu gostaria de ouvir com o Bonnie M, Baby Hops of Babylon, tá bom? E oferecer a todos os ouvintes e tudo de bom. Beijo.
0: Valeu, beijo, tudo de bom, minha amiga. Obrigado pelo carinho, pela audiência. Quem mais aí? A Luísa tá comigo, Luísa.
8: Bom dia, doutor xerife Nilo.
0: Tudo bem?
8: Eu queria ver a música com o Fagner, Romance no Deserto.
0: Raimundo Fagner.
8: Me atender e agradeço.
0: Tá bom.
8: Bom dia, até de tarde.
0: Valeu, até de tarde também, minha querida. Um super abraço, nosso super Toca Baú continua. Está no ar. Eye in the Sky. Ouve aí.

Muito bom essa música. Quem curte muito também é meu amigo Manequinha. Alô, Manequinha. Lá em Itajaí, tá curtindo a gente também, né, Maneca? Um abraço pra você, tudo de bom. Obrigado pelo carinho da audiência, tá? E o próximo som é de um cara que tá com 74 anos agora em setembro, dia 7 de setembro, faz 75. O nome dele é Maurício Alberto Kaiserman, mais conhecido como Morris Albert. Cantou a música Feelings, fez um sucesso danado em 1974. Mais de 50 países curtiam a música dele. Mas hoje ele canta pra gente a pedido do meu amigo Jorge Bigode e da dona Cris. Woman, Morris Albert.

0: De você, meu bem. Vamos ver quem fala comigo agora. Fala, Leandrão, como é que você tá? Tudo bem?
1: Bom dia, Nilo.
0: Bom dia.
1: Toca em maconhada pra nós. Se não puder por causa do horário, pode ser o Pacato Cidadão. Fechou, Nilo? Bom dia pra nós, é o guri das entregas.
0: E vamos de Pacato Cidadão, na programação da menina. Aumenta o volume, tamo junto e misturado, Leandrão.

0: demais, tá aí, Skank, Pacato Cidadão, Samuel Rosa e Trupe. Galera lá das Minas Gerais. Sale, tudo bem aí, Itapema? Sale, bom dia.
1: Oi, Nilo, bom dia, Sale aqui de Itapema, curtindo desde as 4 da manhã, Olinho Brasil e o Edson Valentim. Essa é a melhor rádio do Vale, então Mississippi aí pra todos os ouvintes. Beijo, beijo.

0: Mississippi. Alô, Ana Laura Santos Silva, teu nome já tá aqui no sorteio, tá bom, minha querida? Um grande abraço, tudo de bom. Tamo juntos e misturados até o meio-dia ao vivo hoje, tá? Até o meio-dia só hoje. Só pra você ficar ligadão aí, ligadona, na programação da sua Rádio Menina no Toca Baú. Valdemir Almeida, depois do break vem sua música, tá bom, meu querido?
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0: Agora 9:50. Sabe?

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6: Muito bem, estamos por aqui na programação da sua Rádio Menina. A programação do Toca Baú, todo sabadão, matando saudade, trazendo flashback, trazendo as músicas que marcaram época, marcaram o seu coração, a sua vida, a sua história.
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6: Eu sou Nilo Deitos, estou contigo, tá bom?
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6: Alô, Queixinho! Aquele abraço, meu querido amigo, tudo de bom pra você? Manda um abraço pro Guilherme e pra Maiara. Hoje estão em Autônia, né? Ligados com a gente na programação. Bacana demais, lá no Espaço Betânia, curtindo a gente. Valeu, Guila, super abraço, queridão, tudo de bom? Alô, Emerson Ventania. Alô,

Simone Baju, que tá de aniversário hoje. Parabéns, felicidade, saúde, paz, alegria. Já combinei com a dona Cris, viu, Simone? Vamos tomar uma gelada hoje lá na festa. Vamos lá na festa dos amigos. Claro, na cervejada do Luan. Vamos tomar uma gelada junto, comemorar seu aniversário, tá bom? Manda um abraço pro Pedro Júnior, ouvindo a gente em Palmas do Paraná. Fala, Pedrinho, meu querido amigo. Super abraço pra você, tá bom? Também mandar um abração pro Valdemir Alves Almeida, tá ouvindo a gente na cidade de Clevelândia, no Paraná. Olha o som do ABBA aí, ó. Pra matar a saudade. Alô, Marcos, tudo bem? Marcos Whipple, tá ligado com a gente? Bom final de semana. Cara, já pode, já é sabadão, pode. Fala, Tigrão. Assou.

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3: Muito bem, nosso Toca Baú por aqui na sua rádio menina, aquele abraço especial, tudo de bom, obrigado pelo carinho da audiência. Alô Antônio, tá ligado com a gente, o Antônio Araújo, pediu Bala Bala, essa música não pode faltar, né? Essa música não pode faltar no Toca Baú, galera sempre curte, tá lá na barra ouvindo a gente, o Antônio Araújo, um abraço especial. Também quem pediu essa foi o Dalírio lá de Londrina, diz ele, Nilo, fui torrar um amendoim aqui, queimou, tá parecendo café. Falei assim, vou moer e vou fazer o teste, ver se fica bom o café. Fazer no sistema de café, vai esquentar uma água e coar, né? Tá bom então, um abraço, Dalírio. Se cuida aí, mas com a dor de barriga não vai dar. Adriana tá ouvindo a gente, Adriana Twardowski, obrigado pelo carinho. Jô Fernandes, dona Jocilene, um beijão no coração, tudo de bom, um abraço pro Versi também. E a turma chegou, me conta, as meninas já estão por aí? Um beijão pra elas, obrigado pelo carinho. A Letícia Kellen também ligada com a gente, um beijo pra Letícia, obrigado pela audiência e sintonia. Grande Osvani! O Osvani tá ouvindo a gente lá em Lages, né? Ligadaço na programação, curtindo lá em Lages, aquele abraço especial.

0: Muito bom, tá aí, Rei Jude The Beatles. Fala, Valdemar Machado.
1: Fala, Nil. Aqui é o Valdemar Machado, aqui no bairro da Barra, aqui, cara. Tô me arrumando aqui pra ir lá na festa dos amigos. Enquanto você, meu amigo, fica aí na locução das músicas mais top, que me dá vontade nem ir lá pro show lá, pro padre, viu? Escutar essa São Zé, olha esse voizeirão aí. Cara, que pensa na música que tá tocando aí. Ei, se você fazer a programação legal, você tem que tocar uma do Elton John. Então, eu tô indo como um John. Tô indo tudo de preto lá. Eu tô indo tudo de preto lá na festa dos amigos. Sem chance pra algum lá.
0: Valeu, Valdemar Machado. Aquele abraço. Alô, Heloína. Você tá bem, minha querida? Tudo de bom. Ótimo sabadão, Heloína. Bom dia pra você.

0: Semana Pedro Júnior. Heloína, depois do break vem a sua música, minha querida. Um super abraço, um beijo no coração, tudo de bom. Alexandre lá em Tijucas curtindo a gente. O Leonardo Teodoro, já já eu atendo essa turma toda por aqui, tá? Abração pra Marili. Alô, Marili, fala comigo. A Marili tá ligadíssima.
1: Bom dia, é a Marili Ramos, vou de carona com todas as músicas e passando aqui para desejar um ótimo sábado, abençoado por Deus. E eu acho que o meu primo Adriano de Doné, lá de Palmas,
0: claro,
1: te conhece.
0: Meu amigo Adriano de Doné.
1: Qualquer dia eu vou fazer um churrasco lá no sítio e vou te chamar, tá? Vou
0: Olha
1: te convidar.
0: Aí. Que legal,
1: tá bom?
0: Gostei. Gostei da ideia, meu bem. Um abraço especial pra você, tudo de bom.

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2: Muito bem, Pit Stop Menina. Quem vem por aqui agora é ele, meu querido Gerson Felipe. Fala, Gerson. Tudo bem contigo? Tá no festival Balneário Saboroso. Fala com a gente.
5: Fala, meu amigo Nilo Deitos.
2: Tudo bem?
5: Muito, mas muito bom dia pra você. Nós estamos com o Pit Stop da Rádio Menina, diretamente da Avenida Brasil, em frente ao Atlântico Shopping, com a força do Balneário Saboroso, o maior festival gastronômico do sul do Brasil, que acontece aqui em Balneário Camboriú, mas também com alguns restaurantes em Itajaí, onde você vai encontrar um menu completo, com entrada, prato principal e sobremesa por apenas R$119. São 37 restaurantes participantes. É a 17ª edição do Balneário Saboroso. E eu tô aqui com a Fernanda, da equipe do Balneário Saboroso, que vai falar que não é só a turma do Saboroso, o chefinho tá por aqui, mas nós temos outros parceiros também. Bom dia, Fernanda.
6: Bom dia, Gerson. Bom dia, ouvintes da Rádio Menina. É isso mesmo, Gerson. Nós estamos aqui com uma equipe muito bacana nessa manhã de sábado, agitando aqui na Avenida Brasil. Estamos com muitas empresas como Barco Pirata, Parque Unipraias, Rodertal, Cervejaria Faroeste, Cristo Luz, tudo aqui apoiando o festival. E temos surpresas hoje, né, Gerson? Temos sorteios.
5: Temos sorteio. 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
2: Muito bem, por aqui o nosso Toca Baú. Obrigado pelo carinho da audiência e da sintonia. Tamo junto e misturado.
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2: 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Adoro! E você já espalhou o link da menina por aí? Já mandou o Menina Play pra turma, pra família, pros amigos? Aquele amigo que mora longe, que veio te visitar aí em Balneário e falou assim: cara, eu adoro Balneário, vou voltar. Manda ele ouvir a Rádio Menina pra você ver se ele não ouve todo dia, daí, né, vai curtir ainda mais. Grande abraço, tudo de bom. Olha quem chegou por aqui de novo, sério. Ô, Fernandão, você tá por aí de novo com o Pit Stop, meu irmão? Bora, bora, bora. 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Não é pra depois, é pra agora.
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12: 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É o nosso Pit Stop pra você que está ouvindo aí, ó. 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

0: Aí sim, vamos lá, deixa eu ver que o Wanderson quer falar comigo, né, Wanderson? Fala aí, meu amigo.
1: Bom dia, Rádio Menina, que é o dia aqui de Camboriú. Beleza? Vamos escutar em Nexo, Desafios. Mandar um abraço pro meu amigo Elvis e o Tessone. Valeu, abração pra todos.
0: Valeu, Desafios, legal essa música, gosto muito também. Fala, Paulo.
2: Bom dia, Nilo. Paulo Ferreira, Navegantes. Poderia tocar a música Rockman? Valeu, forte abraço.
0: A música?
2: Poderia tocar a música Rockman?
0: Paulão, repete aí pra mim, que não consegui pegar, tá bom? Não consegui pegar, meu amigão. Disappear. Essa música é demais, né? Alô, Dani. Dani Coelho tá ouvindo a gente. Marcelo, tia Mari. Ô, dona Marinês. Carraro Coelho, um beijo. Tudo de bom. Arthurzinho. Como é que tá, Arthur? Tudo bem, cara? E o Grêmio, tá bem, cara? Puxa vida, ontem, né? Daura Noeli, bom final de semana, querida! Tudo de bom!

0: Muito bem, fala meu amigo Vilmar Moreno, tudo bom?
1: Fala meu amigo Milo Beto, toca uma música aí do Mandertal, pra nós, ou do Francesco Napoli, por favor, tô aí curtindo a melhor rádio de Santa Catarina.
0: É isso aí, Vilmar Moreno, meu grande amigo, um grande abraço pra você, querido, tudo de bom. Modern Talking, rola aí, ó.

0: Muito bom, tá aí, Secret Service, ô Suzy, pedido da Eloína, bacana, bacana. Adoro. Já já o Gerson Felipe fala aqui novamente com a gente, né? Sucesso aí, pessoal do Festival Balneário Saboroso. Galera tá curtindo a programação, né? Bora chamar já, agora, não é nem daqui a pouco, o Gerson Felipe.
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0: É isso aí, Gerson. E daí, meu querido? Fala comigo.
2: Meu amigo Nilo Deitz, tô de volta. O Pit Stop tá bombando aqui na Avenida Brasil, em frente ao Atlântico Shopping. Nós estamos com o Balneário Saboroso, 17ª edição do maior festival gastronômico do sul do Brasil.
0: Bom,
2: são 37 restaurantes participantes. Nossa, onde você vai encontrar menus completos, com entrada, prato principal e sobremesa por apenas R$119. E eu tô aqui com a turma dos atrativos parceiros, a Adriana do Rodertal, que é uma novidade que tá chegando em Balneário Camboriú. Bom dia, Adriana, convida todo mundo para participar do Rodertal que tá chegando na área.
3: Bom dia, obrigada, Gerson. 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
1: Perfeito! E não é só o Rodertal que está com a gente, o Cristo Luz, que é um dos atrativos turísticos mais tradicionais de toda a nossa região, também está marcando presença. O Ricardo, meu amigo, está aqui. Ricardo, bom dia, e eu tô sabendo que tem uma promoção especial de férias para curtir o Cristo Luz.
2: Bom dia, Gerson. Bom dia, ouvintes. Tudo bem? Isso mesmo, a gente está com a promoção das férias escolares, né? Então, crianças até 12 anos, acompanhadas de um adulto pagante, é free, não paga para entrar. E nós aproveitando também, já que a gente está se aproximando aí do aniversário de Balneário, a gente também está com a cortesia para os moradores de Balneário. Pode ir direto para o Cristo, apresenta o comprovante de residência e entrada liberada para os moradores.
1: 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É só passar aqui buzinando. 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
3: Valeu, Gerson! Para você e para a turma aí, aquele abraço especial. Obrigado pelo carinho da audiência, tá bom? E o Ricardo lá da Central pediu essa música, eu vou mandar pra vocês aí. Galera que tá curtindo a gente, né? Aí no Festival Balneário Saboroso, batendo um papo, falando aí, pessoal da Rodertal, cara, isso aí vai ser demais. Eu vou lá com certeza, Gerson. E essa vai pra vocês aí, ó. Demais esse som, né, cara? Billy Idol,

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2: Muito bem, deixa eu mandar um abração pro Deja, pra Marlene, pra Dani, pra Yasmin, pessoal da Sax Calçados ligadíssimos com a gente, um beijo pessoal, tudo de bom, hein? Um sabadão lindo e iluminado. Tia Salgado, como é que estamos, homem velho? Tudo tranquilo? Tia Salgado tá ouvindo a programação também, um grande abraço, obrigado pela audiência e pela sintonia, tá bom?
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2: Marli Otília Rente, hein? A Marli trabalhando, ligadíssima com a gente. Fala, Leandrão, como é que você tá, meu querido?
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10: Bom dia, meu amigo Nilo.
2: Fala, Leandrão.
10: Leandrão da Barra. Tamo aqui, escutando aí, ó, toca baú. Toca pra nós os Street Wings aí. Valeu.
2: Valeu, desce comigo. Grande abraço, querido. Tudo de bom pra você. Deixa eu ver a Mara Miguel falando com a gente aqui.
11: Oi, Nilo.
2: Oi.
11: Tudo bem com você,
2: tudo,
11: meu querido? Mara Miguel de Indaiana, sintonia com o Toca Baú nesse sabadão lindo de sol. Hoje eu gostaria, se possível, ouvir Julian, Strap to My Heart. Ofereço para todos que estão curtindo aí o programa e para você. Beijão, excelente fim de semana, tudo de bom.
2: Valeu! Bom final de semana! Aquele abraço, obrigado pela audiência e pela sintonia aí, tá bom? Mas a primeira vai lá pro Paraná, pra dona Marinês. Alô, Marinês, tia Mari! Essa música é linda, hein? Ouve aí.
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0: 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Essa também é do passado, essa é antiga, hein? 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
0: Alô, Diegão, Rory Soares, aquele abraço, meu querido! Tá aí, Bon Jovi, Always! Essa música é demais, cara! Poxa vida! Vamos que vamos!
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pra Simone do Amaral, tá curtindo a gente, Nilô, tô aqui só curtindo Toca Baú, bom final de semana pra você também, minha querida. Alô, Almeida, grande abraço, Almeida, tudo de bom. Adriana Casanelli, ligadíssima com a gente, um super beijo. Valeu, Tuti, um grande abraço. Perla, como é que tá, Perla?

0: Ângelo Matias, também ligado com a gente, né, meu queridão? Grande abraço, Ângelo, tamo junto e misturado, amigo velho. A Romilda, de Foz do Iguaçu, tá curtindo a gente. Oi, Romilda, aí no Paraná, beijão especial. Bom dia pra Pri também. O Alexandre tá curtindo a gente lá em Tijucas. Fala, amigão. Obrigado pela audiência e pela sintonia aí também, tá bom? Galera de Tijucas. Pediu um Bake Street Boys, daqui a pouco a gente rola por aqui. Leandrão Teodoro, tudo bem, amigo velho aí, Navegantes?
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0: Alô, Mara Miguel, sua música no ar, meu bem. Aumenta o volume, você também. Bom dia, vó Cici. Alô, Tati na Penha, ligadíssima com a gente.

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1: Agora 11:08. Bom dia.
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1: Muito bem, vamos falando com ele, Gerson Felipe. Fala comigo, Gerson.
3: Nilo Deito, estou de volta. É o Pit Stop da Rádio Menina, bombando aqui na Avenida Brasil, em frente ao Atlântico Shopping. E a gente está junto com o Balneário Saboroso, o maior festival gastronômico do sul do Brasil, na sua 17ª edição. 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
3: Vamos lá, e olha só, hein? O próximo que passar aqui, Nilo Deitos, o próximo ouvinte que passar e buzinar aqui na Avenida Brasil, né? Claro que tem que dar a buzinadinha e tem que parar aqui para conversar com a gente também. 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Tem Cristo Luz, tem Rodertal, tem Barco Pirata, tem Unipraias. Tá todo mundo aqui com a gente. Então é muito, mas é muito brinde. Mas tem que passar, buzinar e conversar com a gente. 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
1: Valeu, Gerson. Se der tempo, eu passo aí, viu?
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3: Tá bueno demais, tá bom demais, tá ótimo, bueno, porque o Abel tá ouvindo a gente também, né? Grande Abel Dutra, aquele abraço, meu querido. Dona Arlene também ligada com a gente, Maria Aparecida Santos, lá no Areias Navegantes, o Ivan Kunz, fala Ivan.
8: Meu querido amigo Nilo, já Opa. Estamos em casa, gostaria de escutar aquela música com Big Is. Ixi, rapaz, é... em português é palavras.
3: Tá bom. Um abraço, Ivan, tudo de bom. Alô, Roger, tá ligado com a gente, só nas entregas por Itajaí, ligadíssimo na melhor do planeta. Alô, Roger, abraço pra você, meu querido, tudo de bom. E eu vou atender aqui a galera que tá pedindo a gente um som do ABBA, Andante, Andante. Ah, essa é demais a conta. Aumenta o volume do rádio, vem comigo! Alô, Mari, aí no São Judas Tadeu, na Barra. Um beijo pra você, minha querida. Tudo de bom.

0: Muito bem, tá aí Aba Andante, Andante. Essa é demais, né? Até fiquei esperando aqui, ver se ia cantar um pouquinho mais aqui pra curtir, né? Marli Otília, lembrou dos anos lá, da época dos 15 aninhos, né? Tá certo, minha querida. Um abraço bem especial pra você. Deixa eu ver quem fala comigo aqui, é o Paulo.
1: Bom dia, Nilo Deitos.
0: Alô, bom dia.
1: Tá Big Jump. Aqui é o Paulo de Tumbriu.
0: Valeu, Paulo. The Big Jump. Tá no ar na programação, menina. Vamos que vamos, alô Sueli. Lá em Camboriú, ligada com a gente. A Tati de Penha também, a voz Cici. Robson Gauchão, já já ouço você aqui, meu amigão. Tudo de bom, hein?

0: certa. Agora 11:24.
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0: Muito bem, é vez dele de novo, tá por aqui o Gerson Felipe, fala aí, tá aí na Brasil, Gerson.
1: Estamos de volta, é o Pit Stop, meu amigo Nilo Dates, que tá bombando, falando diretamente da Avenida Brasil, em frente ao Atlântico Shopping, e você tá mais convidado, você, todos os nossos ouvintes, para conhecer o Balneário Saboroso, que tá na sua 17ª edição. São 37 restaurantes participantes, com menus exclusivos, com prato principal, tem a entrada também e a sobremesa, por apenas R$119. É barato demais, vem curtir essa experiência, é uma odisseia de sabores, e quem tá com a gente também são os atrativos turísticos de Balneário Camboriú. E quando a gente fala de atrativo turístico, não tem como não pensar no Parque Unipraias e também no nosso Barco Pirata. E o Carlos tá aqui com a gente. Carlos, bom dia, convida a galera pra curtir esses atrativos que são demais.
2: Bom dia, pessoal. Estamos esperando vocês aqui no Pit Stop, onde tem sorteio de ingressos e também para fazer o passeio no Unipraias e no Barco Pirata.
1: Então, corre pra cá, é na Avenida Brasil, em frente ao Atlântico Shopping. E eu também tô aqui com a Fernanda, porque participar do Balneário Saboroso, claro que é uma delícia, mas também tem presente pra quem vai nos restaurantes. Bom dia novamente, Fernanda.
3: Bom dia, Gerson. É isso mesmo. O festival ocorre em forma de circuito gastronômico diretamente nos restaurantes participantes. Tem restaurante em Balneário Camboriú e também na Praia Brava. E quem visita três restaurantes diferentes e consome o menu do festival, ganha um presente exclusivo do festival, que é um kit de porcelanas da Guermes. Mas tem que correr porque o estoque é limitado.
1: E tem sorteio agora, Nilo, pra galera que tá ouvindo.
0: Aí sim.
1: A gente fez pra galera que tava aqui na Avenida Brasil, passou buzinando, muita gente passando aqui. Mas também tem pra turma que tá ouvindo o rádio, o primeiro que mandar no nosso WhatsApp. Eu quero Balneário Saboroso, vai ganhar um kit completo com os nossos atrativos parceiros e também um menu pra curtir o Balneário Saboroso. É muito presente, então é o primeiro, Nilo. Pode me mandar o nome que a gente vai entregar na Rádio Menina a partir de segunda-feira esse kit completo pra turma que tá ouvindo a rádio. Mas é pro primeiro apenas que mandar. Eu quero Balneário Saboroso. 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
0: Meu Deus do céu, você quer me matar aqui, né? Ei, você quer me matar aqui, Gerson? Bombou isso aqui, bicho! Ai, ai, deixa eu buscar, que agora eu vou ter que descer aqui, né? Rodar a barrinha aqui lá pra baixo pra ver quem foi o primeiro a mandar o Balneário Saboroso aqui, meu Deus do céu, que loucura. Galera, já foi aqui, agora só tenho que achar lá embaixo quem foi o primeiro que eu tenho que mandar pro Gerson aqui. Onde é que tá aqui? Quem foi? Meu Deus do céu, quanta mensagem, galera. Eu não tô conseguindo chegar ao final. E vem chegando mensagem. Turma! Já deu aqui, Deu mais de 15, mais de 20, mais de 30. Só que eu tenho que chegar no final aí. O pessoal vai mandando mensagem, vai subindo. Não acredito. Valeu, Gerson, eu já volto contando.
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0: 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Muito bem, agora é o Fernando. Fala, Fernandão.
10: É isso
7: rapaz, o Toca Baú hoje tá demais, hein? Estamos viajando aqui com as músicas do Toca Baú, com os pedidos da galera. 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
7: 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Fernando Santos, para você que está curtindo, toca o baú da Rádio Menina, a rádio que está o tempo todo com você.
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0: Opa, opa, estamos aqui, 11h33, um abraço! As mensagens que chegaram aqui, Vodete, Diego, o Ângelo, o William, o Robson, o Lucas da Silva, fala Lucas, abraço pra você, o Valdeci, quem mais aqui? O Jorge, a

0: Rony Bajuque, aniversariante de hoje, o Jean Pereira, o Auri, o Cláudio César, a Perla, a Solange, meu Deus, quanta mensagem. E quem faturou, Gerson Felipe, quem faturou foi Leandro Rujos. Esse aí faturou aí uma chegada lá no Balneário Saboroso. Legal, legal. Alô, Dani, ligada com a gente. Depois, mas antes eu tenho a Cleusa. A Cleusa mandou uma mensagem aqui. Deixa eu achar a Cleusa. Ela foi buscar no fundo do baú essa música, né, Cleusa? Fala comigo, querida!
1: Bom dia, bom dia.
0: Bom
1: que
0: dia.
1: Bom participar do seu programa.
0: Tudo
1: sempre
0: bem?
1: É uma honra e uma satisfação.
0: Eu que agradeço.
1: Aproveitando para desejar a todos um ótimo sábado. O sol aqui na Grande Floripa chegando aos poucos.
0: Olha aí, estou em Floripa.
1: Graças a Deus. E eu gostaria que você rodasse a Digliola Nonoleta.
0: Tá okay? Bom.
1: Recordando os bons tempos de rádio, tá ok? É a Cleusa aqui de São José, Santa Catarina.
0: Com certeza, Cleusa. Tá no ar aqui a sua música. Ouve com a gente de 1966 essa canção.
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0: Essa é pra quem conhece, né? Nonoleta.

0: 1966, hein, Jorge? Fala, minha querida, o que você tem a me dizer? Né? A Cleusa quem me pediu essa canção, né, Cleusa?
1: Obrigada sempre pelo carinho. E parabéns pela programação maravilhosa. Muito bom. Grande abraço.

0: Muito bem, Labelle de Jura, o seu Valença pra matar a saudade aqui na programação. Gente, é o seguinte, eu vou deixar uma programação especial pra você até 1 da tarde. Às 4 eu tô de volta, ao vivão aqui na programação, no Tchê Menina, tá bom? Beijo no seu coração, quem faturou aí o copo térmico da Rádio Menina com a personalização gratuita lá na Taboy Art foi o Roger dos Prazeres. Valeu, Roger! Valeu, Roger! Parabéns pra você, meu querido! Abração, turma! Toca Baú continua até 1 da tarde com você!
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0: 1:22.
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0: 2:25.
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0: Acordou.
1: Ah, Rio Preto! Chega Arnaldo, Zé Neto e Cristiano junto e misturado, hein?
2: Essa, vai, essa, né?

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1: Menina. 2h45.
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2: Menina! 3 e 7.

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1: Cadê a mãozinha no céu assim, vem?

0: 3:26.
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1: Menina. 3h45.
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5: 195. 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
4: Buena, louco velho, que já é 4 da tarde, che. Mas que barbaridade.
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1: Buena! Como é que é, temos, gauchada? Fazer uma barbaridade. Estamos chegando para fazer eco nas coxias, assombrar os vizinhos, acordar os dorminhocos. E nós estamos chegando, claro, com a buena marca Galdéria. Um quebra-costela tamanho do Rio Grande pro Francinaldo, lá de Manaus, homem velho que já aconchegou numa gaúcha, velho. E tá louco de faceiro, né, che? Matando saudade através da marca Galdéria. A Maria Luísa com a radiola ligada, o Valdeci, meu amigo velho. O Valdemir Alves de Almeida tá ligadito com a gente lá no Paraná. A Mari, como é que tá, Mari?
2: Boa tarde.
1: Tarde.
2: Se amar é viver, vivo porque amo escutar vocês aí da rádio.
1: Mas que beleza.
2: Gente linda, obrigada.
1: Duvido que tu me conhece pra chamar todo mundo de lindo, mas que vai. E ali, mundo velho, Valdemir, um quebra-costela também do Rio Grande, o Diego Rory Soares tá ouvindo a gente. Como é que tá, Diegão? Tamo de volta na peleja. 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E é verdade mesmo que nem diz o Diegão, a gauchada aqui vive trepada, né, Tchê? É, a gauchada aqui vive trepada nos apartamentos. Então o tal de gauchão de apartamento é louco de especial, né? É de fundamento. Azar. Alô, Alessandra, alô, Dinho, gauchada de navegantes. E tamo ecoando assim, ó. E ali, barbaridade. Tchum, Luiz Correia pra começar.

0: Essa maneira tem o cheiro dessa terra. Nas manhãs de primavera. E a Mari falou, boa tarde, seus lindos, com certeza. Se não for por fora, é por dentro. Mas que bá. Aí a mãe sempre chama nós de lindo e a gente se ilude, diz ela. Alô, Daniele, dona Daniele Coelho, dona Marinês Coelho, dona Barbina Coelho. E ainda tem um tal de Arthur Coelho também. Todo mundo entreverado ouvindo a programação. Mas oi, galera, por que não?
1: É Fandango, é DJ Menina.
0: Não há dever que me impediram essa. É, essa é complicado, né? Esse é cirurgião, né, Francinaldo? E ele, Francinaldo?

Mas peraí, que essa aí é bombacha preta. Não. Que essa aí é bombacha preta. Nós vamos colocar a bombacha preta aqui então. Bombacha preta. Cadê aqui, ó? E é do grupo Rodeio. Só se for agora, porque nós levamos eco nas coxinhas. Vou botar, negão.

Roberto, velho, já te escuto, homem. Alô, Daniele, duvido tu puxar o Marcelo veio pra dançar. O Marcos lá de Xanxerê, o Marco Lorivo, o homem do X do Gaúcho. Eu devo ter mais ou menos 38 lanches de aviar, mas que barbaridade. É minha nome, chapeta.

0: E não há de ver que estamos por aqui, gauchada. Entreveradito, atracado numa cuia de mate num chimarrão bem bagual. Olha! Marcão Lourinho falou assim: pode vir trazer um time de futebol que os lanches estão garantidos. Marcou, velho! E daí, Roberto?
1: Estamos arrumando aí o salão e escutando vocês.
0: Olha aí.
1: Um abraço, Nilo. O recado aí que a gauchada quer casar. Ó, vim pra cá que nós fizemos uma festa aí.
0: Pois a DV, o Roberto lá da churrascaria Pampa, ele e o Adriano, nós sentemos ontem essa semana, né, tio? 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Minhas armas, meu Deus, é hoje que o bicho pega. 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E tem um tal de Marcelo lá no Paraná. Quem falou: eu só danço se for rancheira. Então, bocó velho, te aprecata, porque aqui tem rancheira. Quero ver. Arthur pega o celular da avó e vai gravar os dois dançando. Quero ver, seu galo velho, é cinza mesmo.

0: 궁금한.
1: 덤보라끼, 덤보라끼, 덤보라끼, 불러. 대ixa eu mandar um quebra-costela pra Priscila Andulina. Tá comendo uma cuca e tomando um cafezinho, tá trabalhando, aprenda. A Dirlene do Fé, que tá com a radiola ligada também, um UPA especial. O Gilvan de Itajaí tá ouvindo nós também. Alô, Gilvan. Ele é especial também no Rio Grande, louco velho. A Heloína, fala comigo, Heloína.
2: Boa tarde, Nil.
1: Boa tarde.
2: Tomou muito Guaraná lá no, na barraca dos amigos lá?
1: Ah, uns dois, três.
2: Faltou uma daquelas galdeiras pra nós. Aqui é o grupo Minuano.
1: E olha aí, o Minuano não leve a mal porque eu sou bagual. Essa é o Minuano, cheio.

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1: Eita barbaridade, o Robson Gauchão falou Nilo Deitos.
7: Fala, tia Nilo, tudo certo?
1: Tudo certo, índio velho.
7: Uma baguala aí pra nós. Uma aí, peão farrapo, garotos de ouro. O Sérgio Cruz, o Cacalo da Madeireira e pro Robson Gauchão. Um abraço, meu querido, tamo junto.
1: Tamo junto, Robson Gauchão. E o Robson me pediu quanto é que custa lá. Che, não interessa, homem velho, o que importa é que tu vai almoçar bem. E eu te garanto, viu, Che? Se o pessoal da Pampa não te servir bem, eu vou te contar aqui o gol. Ó, eu falei da Pampa agora há pouquinho e teve um índio velho, um ouvinte que mandou assim, ó.
8: Opa! É a melhor, né? É a melhor, né? Melhor churrascaria de BC.
1: Ah, churrascaria! Maria Pampa, é isso aí. Os ouvintes contribuem com nós, né? Isso aí, aí é bonito, né, Chico? Aí é de fundamento, louco, velho. Tamo junto e misturado, Robson Gauchão. Alô, Valdemar. O Valdemir, melhor dizendo. O Valdemir tá ouvindo nós lá em Clevelândia, né? O MJ. Ia, mundo, velho. Deixa eu ver quem mais tá escutando nós. A Neuci. Fala, Neuci, tudo bom, Neuci?
8: Boa tarde, Nilo.
1: Boa tarde.
8: Toca uma música dos Monarcas.
1: Claro.
8: Oferecendo pra todo o fã-clube da Rádio Menina. Neuci Vaz do São Judas Tadeu.
1: Tá bom.
8: Um bom domingo, um bom fim de semana pra todos nós.
1: Tá combinado, olha os Monarcas aí, tchê! O gaúcho e o cavalo. Robson Gauchão. Já já tem o peão farrapo, louco velho. É o time, menina, no ar. São 4h39.

0: farrapo com os garotos de ouro, louco velho. Quem pediu foi o Robson Gauchão. E diz a Pri, essa marca me dá uma saudade de Ivonir Machado. Pura verdade, che. É, bem assim mesmo, né, che? Uma saudade do louco velho que você foi, né, che? Lamentável. Você foi cedo demais, bicho velho. A gente fica triste, uma barbaridade, né? Mandar um abraço pro Guila, tá ouvindo a gente, né? Escuta, escutando a programação e de olho no pré-jogo. Hoje tem a disputa de terceiro e quarto, né? Terceiro e quarto da Copa do Mundo. Joga a França! E quem joga a França e quem? Me lembra aí que eu não tô me lembrando. Boa tarde, Osvani, velho! Como é que tá, louco? Tranquilo! Olha, mundo velho! Vamos que vamos lá em Lages trabalhando. Dona Selma, como é que tamo? Tudo certo?
1: Boa tarde, seu Nilo.
0: Boa tarde.
1: Mais baixo, tô mais esgualepado do que um bombacha de tropeiro, rapaz.
0: Imagina cair rolando numa escada, né, tia?
1: Uma ótima tarde pra tu, guri.
0: Tá bueno, Selma, um upa pra ti. França e Inglaterra, diz o Guila. Isso aí, França e Inglaterra. Alô, Ivonir, como é que tá? Tá solito por casa hoje? A mulher arriscou deixar você solito. Que barbaridade. Olha o Tia Salgado. Nilo Deitos é França e Inglaterra, verdade. Obrigado, Tia Salgado, velho. Grande abraço pra ti aí, tamanho do Rio Grande, um quebra-costela. O Cristo Firmilites fala, bueno.

parceiro, não estão podendo gravar áudio porque eu tô sem voz. De cama 2 dias de gripe. Mas baixe. E aquela cachaça de cataia, tu ainda tem, não? Aquilo ali, se tomar um golezito por dia, tu nunca fica com gripe. Nunca, nunca fica com gripe. Nelci tá me ouvindo, mandando um abraço especial pro Adilson, pra Adriana, do restaurante Garagem, estão ouvindo nós. Obrigado pela audiência, Dirlene do Fé, que também tá com a radiola ligada. Aquele abraço especial também do Rio Grande. Vamos, Christopher, velho, não podemos parar de jeito, maneira, né, tia? E aí me pediram essa marca aqui, ó. De mala e cuia, não é mala, é mala. E cura, e não é cuia. Esquipa. De mala e cura, Jorge Guedes e família. Panaí, Caraí Guedes. Escuta aí, louco, velho. Ivonira em São José vai de Gavaro, meu velho. Vai de Gavaro, que não é só.

0: coisa linda.
1: Tá do jeito que eu queria. Entupido de alegria. Agora 4:59, 4:59, o tempo voa, né, Che? Como diz o amigo meu, o tempo urge. Meu amigo Tigrão.

0: deixa eu te falar que hoje, sabadão, tem Sandro Coelho e Grupo Chega Mais. Lá no Clube Zé Louco, velho. Que tal dançar e se divertir? Uma barbaridade. Uns 15 quilômetros de baile hoje tá bom pra ti? Então vai pro Clube Z. É. Às 22 horas, depois tem o Clube. Tem o Grupo Chega Mais, né? Sandro Coelho. Vou tocar uma música do Sandro Coelho daqui a pouquinho. Vou até achar aqui a precatar, já deixar prontita no máximo. Pra nós arrodear pra essa gauchada aqui. Pera aí, deixa eu colocar aqui. Vamos escutar aqui. Sandro Coelho. É parente, né? O homem velho. Não meu, da minha mulher. Mais ou menos assim, né? Então tá bueno, Sandro Coelho, velho, vai tacar hoje lá no Clube Z, todo mundo tá convidado. 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Todo mundo convidado, cheio!
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0: Tamo por aqui, Chiro, velho. Tamo por aqui fazendo uma barbaridade falando com Almeida. E daí, Almeida, velho? Como é que tamo, Chiru?
10: Boa tarde, Tchê Nilo. Estamos Buenas. Aqui curtindo a programação, eu e minha esposa Claudete.
0: Dona Claudete, opa!
10: Abandonasse hoje o programa da manhã na metade?
0: Não.
10: Aquele abraço.
0: Me liberaram. Não é que eu abandonei, ó. Me liberaram, bicho, velho. Daí, sabe como que é, né? Aí tinha compromisso na sequência. Daí só. Aí partimos pro compromisso. Fala aí, Vete!
11: Boa tarde, Soninho. Boa tarde de sábado e de noite.
0: Boa tarde.
11: Da menina, tá bom?
9: Um abração aí pro senhor e fica com Deus.
0: Um abraço, minha querida. Fala, Luísa, como é que você tá?
9: Boa tarde, Nilo, como você está? Tudo bem?
0: Tô bom, e tu?
9: Eu estou bem, tomo bem, tá bom?
0: Que bom.
9: Queria ver música com Casamento da Doralícia. Me atender, lhe agradeço e um bom sábado pra você. Tá bom?
0: Tá bom, Luísa, um up especial pra ti, ele vai ter no Clube Z amanhã, é isso? Esse Chiro velho vai pregar-lhe o grito. Sandro Quinho, ela pegou meu coração. Agora 5:08, tchê. Vamos que vamos, Roger. Como é que tá, louco velho?
11: Ô, oh,

notícia lá do mercado JL. Diz que tá coçando os pezinhos, falando. Olhou lá na porta, falou: Joelso, tô com a coceira no pé direito, o que que faço? Ele falou: vem pra cá, mulher, que nós vamos dançar essa. Mas que barbaridade! Aí eu falei: vou colocar uma mais de Gavar, né? Vai que o Joelso não consegue acompanhar do Nalu.

0: Turma aí na serra, Roger Velho.
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0: Faz bem, faz bem. Olha, amor,

Bochecha Lira, louco velho. E eu tenho um amigo meu que falou assim, ah, eu gosto de música gaúcha. O nome, vou falar o nome dele, vou falar. O nome dele é Joelson. Ele é lá do mercado JL da 2500, amigo meu, índio velho. Mas ele falou assim, eu gosto de música gaúcha, mas eu amo, não sei o que ele tem com amo, mas eu amo Alma Serrana. Ah, meu Deus do céu! Eu já desconfiava desse amor, velho, dona Lúcia. E a senhora? Mas que barbaridade! E aí, Joel, seu velho? Olha o Alma Serrana aí, então, pra ti. Apaixonado sem quantia.

Rio Alma Serrana. Por quem o meu amigo Joel se é apaixonado? Mas que barbaridade. Dona Lúcia não te dá ciúme. Mas ela encheu os bolsos de vergonha, tchê. Alô, Queixinho, tá com a radiola ligada, Queixinho velho. Eu quero aproveitar e mandar um abraço especial, um quebra-costela, o doutor Rodrigo. Ô, doutor Rodrigo, como é que tá o senhor aí? Tudo certo? Tranquilo, dentro dos conformes? Não sou eu que tá te mandando esse abraço aí, tu vai pensar, né? Mas o homem tá me mandando essa marca. Não, quem pediu foi o Mário. Tu conhece o Mário? Conhece? É? Então tá, doutor Rodrigo, se tu conhece o Mário, tá conhecido então, bicho velho. E a dona, a doutora Rúbia, psicóloga, entende da mente da gurizada aí. A índio velho tá meio jururu, meio borocochô, marcou a consulta, a doutora Rúbia vai lá e ajeita. Fala o negócio seguinte, piá, tu te ajeita, senão eu vou ter que cobrir de laço, tu vai ver como é que melhora. Um abraço, doutora Rúbia, um up especial tamanho do Rio Grande, e o doutor Rodrigo. Ô Rodrigo, essa aqui foi o Mário Clivati que pediu pra ti, ó. Ele falou assim, ó: sou feio, mas sou mimoso.

sou feio, mas sou mimoso. Ô, Mário Crivate, parceiro velho. Olha o porca velho aí, ó. Essa é de fundamento, hein, Che?

0: Matava.
1: Mas que bárbaro, né?
2: Olha, bravo.
3: Obrigado.
2: Obrigado.
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1: Capitão, levantando âncoras.
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2: E nós estamos por aqui no Tia Menina com a programação mais baguala do sul do mundo. Mandar um abraço especial pro Denilson Piovesan. Fala, Bu, como é que tá? Diz que tá atracado num tererê, o homem velho. Tá calor aí, é? Fora de época. Tá lá em Joaçaba escutando nós. Grande abraço, Che. Tudo é bom. Pediu Castelhana. Os nativos, daqui a pouquinho arrojamos pra ele. Meu amigo Paulo aí de Navegantes. Tá mandando um abraço pra esposa Carola e pro piazito Rafael. Aquele quebra-costela especial. Falou, velho! Alguém mandou uma mensagem, não assinou, não disse nome nem nada, então não posso ler. Fala, Marli Otília, como é que tá, prenda? Tudo certo, tranquilo, tá escutando nós, um UPA especial tamanho do Rio Grande. Um abraço pro Valdeci, velho, também meu grande amigo. E o homem do táxi 042, o Renato. Fala, Renato Farias.
7: Fala, meu caro amigo, e quem é que não conhece o Mário? Boa tarde a todos os amigos que...
2: Peraí, quero escutar bem de gavar.
7: Fala, meu caro amigo, e quem é que não conhece o Mário?
2: Você conhece o Mário?
7: Boa tarde a todos os amigos que estão na audiência de mais um programa. Um abraço apertado, chicoteado, do tamanho de Santa Catarina, para todos os amigos que estão na audiência. Aquele abraço, meu caro amigo, bom final de semana a todos. Renato Farias comprovando a audiência em 100.5.
2: Pra ti também, Renato, velho.

0: todo catarinense que escutava essa baguada, essa rádio, menina, guri, velho. E outra, meu mano, velho. Se puder tocar teu programaço aí, só agradeço, menino.
1: Deixa com nós, homem, velho.
0: Um salve pra ti, guri. Um abraço do tamanho do garrão do Rio Grande.
1: E o Teixeirinha, velho, aprende o grito com a querência mais.

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1: Fala, Denilson, velho, aumenta o volume da radiola, louco. E aprenda como é que tá bonitona que nem sempre.

Piovesão, vulgo Bu. Lá de Joaçaba, Castelhana dos Nativos, eu quero mandar um abraço pra Mari, que tá ouvindo nós, né, Chico? Ela pediu aí o casamento da Doralícia. Essa é buena, hein, Mari? Um abraço especial pra ti, pro Luiz Fernando Gulix. Fala, índio velho, como é que tá, Luiz Fernando? Quebra-costela pra ti. O Miro do Frete tá ouvindo nós também, o Silvio Shell tá acompanhando a programação, o Francinaldo lá no Manaus, o Renato Farias também, a Nádia Machado e o Claudião. E ali, Nádia velha, como é que tá? E o Cláudio, tranquilo? Baita abraço. Abraço especial pra Selma. Também atacadita com a radiola ligada aí, escutando nós. Oi, Alicela, uma vez, um abraço especial, tamanho do Rio Grande, cheio. Fala, Joela aí de Navegantes. Alô, dona Lourdes. Coloque Sindio Velho na chincha aí, tá bueno?

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Alô, Marli Otília, como é que tá levando nós de carona? Abraço, Marli.

Olha o Serrano Zay me pedindo cantador de cantanha, nós prendemos, meu grito. Abraço especial pro Flávio Velho do Rio do Meio e a Dona Maria Inês Siqueira. Bem caprichadito pra vocês essa marca aí, tá bom?

0: nós estamos por aqui, Chiro Velho, mandando um quebra-costela especial pra gauchada tracada na programação da Rádio Menina, né, Chiro? Escutando o nosso Tchê Menina aqui, quando nos quatro cantos do mundo, velho. Fala, Reginaldo, foi na festa dos amigos? Quer dizer que é todo de preto, homem velho, mas que barbaridade.
1: Fala, Nilo, meu camarada Nilo. Reginaldo aqui do Peixe Parceiro da Pesca. Tudo bem, meu querido?
0: Tranquilo.
1: Como é que tá?
0: Tudo na santa paz.
1: Estamos aqui escutando um baita de uma música aí, Nilo. Ô, Nilo, manda um baitaca pra mim aí, então. Bem baguala, daquela no fundo da grota que eu gosto. Estamos aqui na... lavando as naves, lavando o carro pra dar uma volta com a patroa, senão o bicho pega. Manda um abraço aí, meu querido.
0: Cabendo, homem velho Reginaldo, um abraço pra ti, tamanho do Rio Grande, Tachi. Obrigado pela audiência, pela sintonia. E vão mandar o fundo da grota então pro índio velho aqui, ó. Olha o fundo da grota, Reginaldo velho.

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comigo aqui em Nilo Deitos, viu, Che? Ai, Zamiro, velho, como é que tá? Mas que barbaridade. O Ivonir tá ligadito ainda? O homem velho tem um são antigo, mais ou menos parecido com o que eu tenho lá em casa. Não é bem igual, mas é parecido. E de resto, ele carca na caixa de são. Diz que é uma JBL, né? E aumenta o volume só pra assombrar com os vizinhos, incomodar os vizinhos, velho. Ei, é Diego, velho. Diego Roni. Não, homem, até as 10 não, demais hoje. É, até as 7 só. Daqui a pouco chega o Peterson Canhoto por aqui, viu, Che? É, chegou o Peterson Canhoto na programação. E eu quero mandar essa marca aqui especial pro amigo meu que tá me escutando lá nas Clevelândia. Aumenta o volume. Valdemir, essa é pra ti, pra prenda, dona Lorimar. Aumenta o volume aí, tio. Abraça bem a prenda. Serve aquele bem caprichadito. Seja vinho, seja uma dose, uma gelada. Dá um upa na prenda. Mas que barbaridade. É muito apaixonado.

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1: Cabelo demais e a faixa nativista de hoje. Eu quero relembrar um grande amigo com quem tive o prazer de gravar uma marca. Ele nos deixou há 8 meses atrás, aos 80 anos, no mês de novembro, dia 11. João Chagas Lee. Esse índio velho foi um parceiro que, certa feita, levamos num show lá em Palmas, no Paraná, onde nós morávamos, e lá fizemos amizade. Por outras vezes ele foi pra lá, e no dia do primeiro show, quando se conhecemos pessoalmente, tete a tete, como diz o outro, eu falei: "Xê, eu tinha uma tropa a mais." O show ficou lotado lá no Centro Cultural, né? O show ficou lotado, cheio, não tinha espaço. Mas eu cheguei pra ele e falei: "Xê, eu queria muito que uma gauchada tivesse vindo, mas eles estavam de aniversário, o aniversário já estava marcado e eles não sabiam, as prendas fizeram o aniversário, e as prendas não sabiam que estava organizado, né, o show. O que tu acha, João, de nós ir lá fazer uma surpresa pra esse square?" Valdemir Almeida, talvez tu lembre, tu ouça, ouviu falar do Leandro e do Leonardo Amadori de Palmas, hospiação gêmeo. As mães chamavam de anjinho, mas não tinha nada de anjinho, os piar, né? Eram uns capetinhos. E eles estavam de aniversário, as mulheres fizeram a janta e o João falou: "Nilo Deitos, tu me pediu, nós vamos lá." Chegamos lá no aniversário, do qual eu era convidado, e o João Chagas Leite, quando chegou, já fez a festa parar. Pediu um violão, deu parabéns pros aniversariantes e puxou essa marca aqui que eu jamais me esqueci. Que diz aí, amigo? Tô te ligando pra gente tomar um mate. E a partir de aí eu percebi que os amigos de verdade a gente tem que cultivar em todos

0: Miro Saldanha, eu quero mandar um chasque pro Ivonir lá de Santa Catarina, deu uma saidita de casa agora, o homem velho é padeiro, é pizzaiolo, e foi entregar umas pizzas lá por São José. Será que a pizza é buena? Um índio velho sozinho pediu
1: sábado
0: 8 pizzas. Ivonir velho, me diga uma coisa, você que é o rei da canha aí na região, né? Tem de tudo, você já tomou isso aqui, ó. Coca com Fernet. Me fala, Chiro Velho.

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0: Tá bueno demais, meu amigo Jaime Velho, fala comigo.
1: Fala, Nilo.
0: Opa!
1: Boa tarde, Nilo, boa noite, Jaime Santos, aqui de Camboriú do Tabuleiro.
0: Boa tarde, boa noite, bom dia, conforme ocasião, né, Xé?
1: Passando aí pra desejar aí um sábado abençoado pra nós todos aí. Toca pra nós aí o vento. O vento é uma música que não pode faltar em momento.

0: show. Daí a marca dos monarcas, o vento, marca especial de Mas da Conta. E olha só, tio, o prazer que eu tenho de escutar esse recado aqui, ó. Quer ver? Esse aqui, ó.
1: Boa noite, meu amigo Nilo. Tá bom, então? Aqui é o Heroides Correia.
0: Fala, Heroides, veio! Como é que tá, Chiru?
1: De Palmas, Paraná.
0: Azar.
1: Deve tá lembrado de mim. Tá bom, meu chegado aí. Tô te dando carona, hein? Ouvindo a menina FM aí na
0: Bolera. Que beleza,
1: tio. Tô trabalhando ali na Mecano Sul aí. Fiz um carregamento.
0: Lá do seu Romeu.
1: No Porto Itajaí. Tá bom, um abraço e manda um chasque aí bem caprichado aí pra todos os heróis do transporte brasileiro aí. Tamo aí pro lado de Palmas. Nossa terra, positivo.
0: Positivo, Heroides, velho! Um quebra-costela tamanho do Rio Grande, meu galo! Que Deus acompanhe nesse trajeto de retorno aí pro Rancho Velho. E que tu chegue com muita saúde lá. Transmita os abraços aí a todos aqueles que se lembram do amigo velho aqui debaixo. Heroínas, um quebra-costela pra ti, grande amigo. Também vai pro Leandro Portelo, patrão do Colatada. Tá tracado numa sopa de mocotó. Uns tutano velho bem gordo. Pra dar sustância, né, tchê? Ei, Heroínas, o que é que tu acha, hein? A sopinha de mocotó, um cardinho daqueles... Tem uns tutaninhos bem amarelos. Mas é coisa do patrão Leandro aqui, um amigo nosso. Apareça, homem velho, você faça de visagem. Que nós temos por aqui atracadito na buena marca da menina. E essa marca é uma marca que eu gosto por demais. Contraponto. Cristiano Quevedo. 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

Tá bueno, che, mas oi, galexê porqueira. Deixa eu mandar um abraço especial, um upa apertado. Pra uma morena louca de linda que tá na rodovia 101 me acompanhando. Acompanhado do mal acabado do marido dela. Mas de dois piazitos, uma canuda, uma barbaridade, o Davi Duarte e o Henrique. É, o Davi que é tenista. Estava no intensivo de tênis em Itajaí, o piá. Mas a Davi, baita abraço pra ti, guri. E pro Henry também. E o meu amigo Daniel Falkenbach. Mas a morena é a dona Carla, né? Ô, oh, querida, um grupo especial pra ti. Que Deus abençoe, Carlinha. Saudade de ti, viu? Do Daniel, não. Daniel, né? Esses marmanjos aí não quero, né? Mas de ti, louca de linda, uma barbaridade, uma querida. Ô, Dani, velho, meu amigo, velho, um abraço, um quebra-costela também do Rio Grande, Daniel Falkenbach. Um abração pro Piazito, Davi Eduardo, pro Henry, especial pra ti, Carlinha. Leva um abraço pro meu amigo Carlão. Seu pai gremista, velho, deve estar sofrendo que nem eu, né? Mas que barbaridade. Tristeza, mas triste ontem de novo, né? Coisa louca demais, não dá de acreditar. Que Deus abençoe vocês no retorno, meus queridos. Um baita abraço, Carla. Um abraço, Daniel Falkenbach. Aprenda a copiar, jogar tênis, tá? E não se meta com o guri. Francinaldo lá em Manaus ouvindo a gente. Acabou o expediente por lá. A Luciana Wolf também tá ligadita com a gente, né, Luciana? Um abraço pra ti, dona Lu. Ô, Diego, é hoje, só não sei o horário ainda. Tem que ver com quem manda, se quer ir ainda ou não, né? Ei, se ela quiser, eu entro em contato contigo, né? Te avisemos. Mas que barbaridade. Essa vai pra Carla, então, pro Daniela e pra Piazada, que estão me levando de carona na rodovia 101, né, che? Da BR-101. De volta pro Rancho Velho das Palmas, Paraná. Ei, Daniela, velho. Abraço, amigo, velho. Tudo é bom. Carlinha. Um up especial pra ti. Da carne gorda e o churrasco.

Leonir Velho, São José, como é que tá, homem? Destampa mais uma e vamos pra cima, louco, velho. Geraldo Machado, um baita final de semana pra ti também, che. Quebra costela, tamanho do Rio Grande. O Robson Gauchão na 101, ligado na menina.

Robson Gauchão, quase que tu ia de penetra sem ser convidado no casório, homem velho. Que barbaridade. Vamos, gauchada, tá quase nos finalmente, já chega Peter Cicanhoto pra continuar o bailão.

0: tá na hora de ir embora, tchê. Obrigado pela audiência e pela sintonia. Meu patrão lá derriba, cubra o vulto de todo mundo de bênção. Muito agradecido pelo carinho, pela presença e pela audiência.
1: Talvez tenha um lugar.
0: Que o patrão lá derriba esteja com a gente e a primeira prenda do universo nos abençoe para que no próximo sábado a gente possa estar entreveradito aqui nas ondas da Rádio Menina, rádio de 1 milhão de amigos de Balneário Camboriú para esse mundão de meu Deus. Um quebra-costela especial. E como eu sempre digo no encerramento do programa, fique com Deus, que é santo, velho e conhecido, tchê! Vamos, gaiteiro velho! Bragaita! Ô Carlinha, obrigado pelo mais novo e mais bonito.
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0: É mais gaúcha lá!

Deixa eu avisar o Valdeci que vai fazer a boia hoje. Valdeci, a Marli tá me dizendo que você coloca muito sal na boia. Tudo isso é desculpa pra tomar mais uma gelada? Abraço, chegou o tempo que eu tinha que contar.

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1: E você, o nosso convidado mais que especial. 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
2: tirar arrastar a mesinha pro lado, né, Bertoldo?
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0: 7:22.
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0: mandar um abraço especial à galera do fã-clube aqui da Rádio Menina, que pede música, participa, né? Um abraço no coração de todos vocês aí. E o bailão vai até as 22 horas.
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0: Opa! Bora lá!
2: É pra arrastar a chinela. 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

0: 8:24.
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3: 8:46.
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0: Manda um abraço especial à família da Mar.
1: Ariana.
0: O Jeff, a Laurinha.
1: É isso aí. Amanda.
0: Amanda, e a galera aí do
1: Bertolo. Estão sempre ligadinho com a gente aí.
0: É o bailão do Pets Canhoto, filho. Vamos embora.